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0: podcast De Fato, uma produção do Brasil de Fato do Rio Grande do Sul, em parceria com o Sindicato dos Bancários de Porto Alegre e região. Gravado aqui, no Estúdio Hall, diretamente do Centro Histórico de Porto Alegre. Eu sou Kátia Marco, comigo, tocando o programa de hoje, Clara Aguiar.
1: Oi, Kátia.
0: Bem-vinda, Clara. Como o monopólio das Big Techs e a concentração de poder nas plataformas digitais estão diretamente ligados ao avanço do fascismo e à erosão da democracia? No episódio de hoje, vamos mergulhar nos debates urgentes que marcaram o início da caravana do Fórum Nacional pela Democratização da Comunicação, o FNDC, que aconteceu em Porto Alegre, no dia 28, durante a primeira Conferência Internacional Antifascista. Esse é um movimento que percorrerá 10 cidades brasileiras ao longo de 2026. Vamos explorar conceitos fundamentais discutidos por especialistas e militantes, como o tecnofascismo, a modulação comportamental por algoritmos e a necessidade de uma soberania digital popular. Como afirmou o professor Sérgio Amadeu durante um encontro, na internet de hoje, o difícil não é falar, o difícil é ser ouvido, pois a visibilidade é controlada por sistemas invisíveis que definem o que acessamos. Mas nem tudo está perdido. Existem fissuras no sistema. É o que defende o nosso convidado de hoje. Ele, que é historiador, professor colaborador do Programa de Pós-Graduação em História da Universidade Federal do Rio Grande do Sul, a nossa URGS, e participa do coletivo Fanon. Também é coautor do livro Colonialismo Digital, por uma crítica hacker fanoniana. Vamos entender o que é isso. Ele vai nos ajudar a entender que a desinformação não é um erro, mas parte central de um modelo de negócios que lucra com o ódio e o negacionismo. Prepare-se para um diálogo sobre resistência, autodefesa digital e a urgência de uma imaginação política transgressora para construirmos uma comunicação que seja, de fato, um direito humano e soberano. Muito bem-vindo, professor Walter Lippold.
2: Olá, Kátia. Olá, Clara. Olá a todas as pessoas que estão aqui nos vendo e ouvindo. Estou muito feliz de estar aqui com o Brasil de Fato, aqui no Sindicato Bancários, aqui no centro da cidade de Porto Alegre, para falar de um tema essencial, fundamental, que é o tema da tecnopolítica. As questões ligadas ao monopólio das big techs, as possíveis transgressões, resistências e insurgências dos movimentos populares das classes trabalhadoras para compor uma tecnologia emancipadora.
0: Walter, eu fiquei muito impressionada com a tua fala na caravana do FNDC. Tu trouxe ali conceitos que eu realmente nunca tinha ouvido falar, estudado sobre. E eu queria que tu nos explicasse um pouquinho qual é essa relação entre história, né, e esse pensador, o Frantz Fanon, com a questão digital, a soberania digital e as possibilidades que a gente tem aí nesse meio que nos parece tão sem saída.
2: Sim. Bom, eu sou dos estudos fanonianos, sou historiador, mas trabalho com os estudos fanonianos, com as pesquisas sobre, não só sobre Fanon, mas também como Fanon se torna um teórico importante, um intelectual importante para pensar o século XXI, porque ele viveu no século XX. Ele escreveu principalmente nos anos 50, no século XX. Mas o Fanon tem muitos escritos sobre colonialismo, sobre violência colonial, sobre racismo, mas também tem escritos sobre mídia revolucionária, sobre tecnologia, guerra eletrônica nos anos 50. Ele mesmo participou de um jornal revolucionário chamado El Mojahid, que era o jornal, era o órgão oficial da Frente de Libertação Nacional, e também participou diretamente do governo provisório da República Argelina, quando a Argélia, o povo argelino, lutava contra a França, o colonialismo francês. Nessa caminhada dos estudos fanonianos, que eu comecei a estudar Fanon lá em 2004, eu, o professor Orson Soares, que agora também está defendendo uma tese sobre a influência do Fanon nos Panteras Negras, lá nos Estados Unidos, eu, o professor Orson Soares, no primeiro Fórum Mundial, nós fizemos uma oficina, né? Uma palestra chamada, uma formação chamada Panteras Negras e Hip Hop. Ele estudava desde aquela época os Panteras Negras, eu estudava o movimento hip hop, a questão do grafite, do break, da educação popular, do rap. E nisso ele apresentou o trabalho dele, e aí eu, no trabalho dele, eu conheci. Eu era formado em história, nunca tinha ouvido falar em Frantz Fanon. Isso foi em 2004. 2003, 2004. E aí ele me apresentou o Fanon, e a partir dali a gente começou a estudar sistematicamente a obra desse teórico anticolonialista chamado Frantz Fanon. Aí nós conhecemos o professor Davidson Faustino nessa caminhada. E foi daí que começou a surgir os debates, né, sobre tecnologia, colonialismo, capitalismo, racismo. Também tem que dizer aqui que o professor Ivo Queiroz foi o primeiro a defender uma tese sobre Fanon no Brasil, lá no Paraná, e é uma tese sobre tecnologia e Fanon. Por quê? Agora saiu, além do nosso livro, O Colonialismo Digital pela Boitempo, saiu também na Boitempo, ano passado era o centenário do Fanon, 100 anos de Fanon, saiu um livro chamado Desde Fanon. Nesse livro tem um texto meu do Davidson chamado Fanon, Pensador da Tecnologia, onde nós defendemos o quê? O Fanon, nos anos 50, escreve um texto sobre a radiodifusão na Argélia. Foi daí que começou essa conexão hacketivismo e estudos fanonianos. O Fanon dizia o seguinte: a tecnologia pertence a todos. Ela é fruto da humanidade, ela não pode ser só da Europa, do colonialismo, do norte. Então ele vai dizer que os revolucionários, eles vão primeiro expropriar as aparelhagens dos franceses, porque a rádio chega na Argélia com tecnologia francesa. E ela era hostil. Porque, né, tinha toda a cultura francesa, o colonialismo contido nos programas de rádio, mas logo a guerrilha começa a se apropriar desses aparelhos de radiodifusão, começa uma engenharia reversa, aprender como, e transforma aquilo na rádio rebelde, a voz da Argélia combatente. Então tem um texto do Fanon num livro que saiu agora, felizmente, no ano passado, o último livro do Fanon que faltava no Brasil, que é o Ano Quinto da Revolução Argelina. Esse livro tem vários ensaios, entre eles um ensaio sobre a mídia, a radiodifusão, e como que a tecnologia ela pode ser apropriada pelo movimento anticolonial, no caso histórico do Fanon, mas também pelos trabalhadores, porque desde o início da história da radiodifusão, sindicatos usaram rádio, Brecht falou sobre rádio, Benjamin falou sobre a potencialidade do rádio, e nós tínhamos esse sonho com a internet. A internet parecia ser um grande utopia, o sonho de democratização do conhecimento.
0: E sim, eu lembro lá no início da década de 90, né? A gente estava todo mundo encantado, né, com essa possibilidade.
2: E a gente viu essa possibilidade se transformar numa distopia de vigilantismo digital, desde o caso Snowden, né, o escândalo Snowden de vigilantismo digital, as questões ligadas ao Wikileaks de Julian Assange. E aí nós começamos a nos aproximar do pensamento hackativista. Porque os hackers têm intelectuais, né? Mackenzie Wark é uma hacker intelectual que escreve sobre isso, o próprio Assange. E aí nós começamos a nos dar conta que era importante quem estuda Fanon conhecer o pensamento hackativista, e ao mesmo tempo nós tínhamos a certeza que os hackers, né? Essa figura tão estereotipada e tão mal vista, eles poderiam também aprender muito com Fanon. Mas principalmente a gente pensava nos movimentos sociais. Porque se Fanon defendeu nos anos 50 que era possível tornar a tecnologia de algo alienante, algo hostil ao trabalhador, ao colonizado, né? a todas as classes, né, oprimidas e os grupos oprimidos, então a gente pensou, bom, acredito que Fanon tem algo a dizer para o século XXI.
1: Para a gente se ambientar, pode explicar o que significa hackerativismo?
2: Bom, dentro do movimento hacker tem o hackativismo, ou seja, são pessoas que acreditam que as técnicas hacker, que o pensamento hacker, que a pedagogia hacker é algo revolucionário. Tem a professora K. Menezes lá na UFBA e também no Raul Hacker Club, que é um clube hacker lá de Salvador, que trabalha com a pedagogia hacker. O que é essa pedagogia? É a defesa que o conhecimento é coletivo, produzido coletivamente, e é a defesa de que o conhecimento pertence a todos, não a só a burguesia, não só os CEOs das Big Techs do Vale do Silício. Então, o movimento hackativista é muito ligado ao software livre. Movimento software livre, GNU Linux, toda essa comunidade que produz coletivamente E demonstra que o ser humano não é individualista como os ideólogos do capitalismo nos afirmam. Não, o ser humano só chegou até aqui pelo coletivismo, pela cooperação. Então o movimento hacker é um movimento que tem muitas, né, camadas assim, técnicas, mas também tem essa defesa de um conhecimento coletivo. O movimento hacker, ele tem uma defesa da produção coletiva e do acesso democratizado ao conhecimento. Por isso que eu saúdo aqui os clubes hackers do Brasil, principalmente o clube hacker, ou melhor, o laboratório de periferia, Perilab, nosso hackerspace popular lá em Santo André, na ocupação do MTST, Lélia Gonzalez, foi erguido o primeiro clube hacker popular do Brasil, chamado OcupaLab, pelo Núcleo de Tecnologia do MTST. Então, temos clubes hackers pelo Brasil inteiro, inclusive aqui em Porto Alegre.
0: E por que que isso não é conhecido, Walter? Né? E por que essa estereotipização, estereótipo, né, do hacker como se fosse do mal?
2: O hacker, ele é visto como um cibercriminoso nesse estereótipo, né? Sempre aquele estereótipo de um carinha com capuz, né, digitando ali, clonando cartões. Na verdade, não é esse hacker que nós conhecemos. Né? Primeiro porque os hackers, eles muitas vezes não usam, como nós, assim, de modo massivo, as redes proprietárias, que eu não chamo de rede social, o Instagram. Na minha visão, na nossa visão, são redes proprietárias que colonizam a sociabilidade humana. Né? Existem redes livres? Sim, existe o Fediverso. Existe no Brasil uma rede chamada orgânica.social, mantida por hackers. Hackers que lutam do nosso lado contra o bolsonarismo, contra a extrema-direita, contra o colonialismo digital, contra o tecnofascismo. E, só que esses hackers, eles estão muito em nenhum tipo de rede proprietária. Até o ano de 2020, eu só tinha Telegram, e-mail Proton, e usava as nuvens livres do disroot.org, são nuvens hackers, né? E eu voltei a ter serviços Google por trabalho, porque eu era substituto no Instituto Federal do Rio Grande do Sul. E aí, quando eu chego lá, um pouquinho antes da pandemia, falam, tem que abrir teu e-mail. Quando eu vou abrir o e-mail, é um Gmail. Eu falei, mas só um pouquinho. O servidor do IFE é Gmail. E falaram assim, da rede federal inteira é Gmail. Google for Education, Classroom, Drive, Gmail. Ali eu voltei a usar esses produtos. Né? E hoje é muito difícil a pessoa ficar fora dessas redes, porque essas redes, na verdade, viraram plataformas de trabalho também, principalmente depois da pandemia. Sim. Precarização, plataformização estão muito próximos. Então, hackers, as hackers e os hackers, né, eu quero mandar um salve aí para o Mate Hackers aqui em Porto Alegre. O pessoal tem uma sede ali no Vila Flores. Foram atingidos na época da enchente aí do nosso apocalipse neoliberal, mas já se reergueram. É um clube hacker em Porto Alegre. O que eles fazem? Eles ficam hackeando sistemas? Não. Eles dão oficinas de impressão 3D, drones, Python, programação.

0: tinha o MS Tour, que o MST levava para os assentamentos, e era muito interessante. Mesma coisa que eu falo para os hackers, vão lá e conheçam o Clube Hacker, conheçam o Hacker Space, um espaço hacker, que vocês vão desfazer seus preconceitos.
1: Sim, o debate ele perpassa principalmente a questão da disputa da narrativa, né?
0: Exatamente.
1: Então, como tu trouxe o exemplo francês da radiodifusão ter sido utilizado como resistência anticolonial, né? Pensando hoje em dia nas redes proprietárias, como tu trouxe, como que os movimentos sociais eles podem se apropriar muito, né? Se valer dos hackers clubes, enfim, para poder disputar essa narrativa nessas plataformas, poder se mobilizar e disputar essa narrativa mesmo.
0: É, nós estamos bem atrás da extrema-direita, mas já estamos, né, conscientes da situação, isso é muito bom. Eu acredito que esse alinhamento das big techs, das corporações do Vale do Silício com o Trump, foi muito pedagógico para as massas, para nós, né, porque a gente via essas big techs, essas redes, essas plataformas como potências benevolentes, que nos davam serviços gratuitos. E na verdade não, na verdade há um processo de colonialismo digital, de controle, monopólio de infraestruturas, de extração de dados, esfolamento da nossa subjetividade, da nossa sociabilidade, da nossa vida, da nossa experiência, para tornar dados e papinha para alimentar o modelo de negócio das redes, que é o modelo de marketing digital com big data, ou seja, grande volume de dados, tratamento e processamento desses dados para o quê? Entregar anúncios segmentados, esse é o coração dessas redes. Devemos continuar, na minha posição, sim. Só que nós estamos dentro do campo do inimigo.

0: Obrigada. Obrigadão.
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14: 7 horas e 44 minutos.

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1: Ouça com o coração. Assim diz a Bíblia. A resposta branda desvia o furor, mas a palavra dura suscita a ira. Provérbios 15:1. Tem mais chegando. Fica por aqui com a gente.
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3: Uma pulga pode pular até 200 vezes sua altura.
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5: Espera no Senhor. Salmos 27:14. Pode parecer uma coisa fácil esperar, porém é uma das posturas que o soldado cristão não aprende senão com anos de ensino. Marchar e apressar o passo são coisas muito mais fáceis aos guerreiros de Deus do que ficar parado. Há horas de perplexidade quando o espírito mais disposto, ansiosamente desejoso para servir ao Senhor, não sabe que parte tomar. Então, o que ele deve fazer? Irritar-se em desespero? Retroceder em covardia? Virar à direita no medo? Ou correr para a frente em presunção? Nada, mas simplesmente esperar. Mas espera em oração. Clame a Deus e coloque o caso diante dele. Conte-lhe sua dificuldade e pleiteie sua promessa de ajuda. Em dilemas entre um dever e outro, é doce ser humilde como uma criança e esperar com simplicidade de alma no Senhor. É uma certeza de estarmos bem conosco quando sentimos e conhecemos a nossa própria loucura e ficamos sinceramente dispostos a sermos guiados pela vontade de Deus. Mas espera em fé. Expresse sua inabalável confiança nele, pois a infiel e desconfiada espera é senão um insulto ao Senhor. Acredite que se ele o mantém esperando até a meia-noite, ele virá na hora certa. A perspicácia virá e não tardará. Espere com tranquila paciência, não se rebelando porque você está sob aflição, mas abençoando o teu Deus por isso. Nunca murmure contra causas secundárias, tal como os filhos de Israel fizeram contra Moisés. Nunca deseje que você pudesse voltar novamente para o mundo, mas aceite a questão como ela é e coloque-a tal como está, de forma simples e com todo o seu coração, sem qualquer vontade própria, nas mãos do Deus da Aliança, dizendo: Agora, Senhor, não a minha vontade, mas a tua seja feita. Eu não sei o que fazer, estou no limite, mas esperarei até que unas as inundações, como em Salmo 74:15, ou rechace meus inimigos, como em Salmos 44:5. Eu esperarei se me mantiveres, pois meu coração está firme apenas em ti, ó Deus, e meu espírito anseia por ti, na plena convicção de que ainda serás minha alegria e minha salvação, meu refúgio e minha fortaleza.
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6: Dicas de economia. Cancelar assinaturas que não usa. Cortar gastos passa também por fazer uma revisão das despesas para eliminar aquelas que fazem pouca ou nenhuma diferença na sua vida. Nesse sentido, cancele sem pena as assinaturas de serviços que você não tem o costume de usar ou que não valem mais tanto a pena.

0: O Comitê de Política Monetária do Banco Central reduziu recentemente 0,25 ponto percentual da taxa básica de juros, a Selic, que atingiu 14% ao ano. Na avaliação da Confederação Nacional da Indústria, a CNI, a decisão foi acertada. Contudo, o ritmo de queda ainda é insuficiente diante do atual cenário econômico. Para a entidade, os juros seguem em um patamar elevado, pressionando empresas e consumidores e limitando os investimentos produtivos. O especialista em políticas e indústria da CNI, Fernando Galvão, afirma que o custo elevado do crédito compromete a capacidade de crescimento das empresas.
1: As empresas têm comprometido as suas margens de resultado e isso desestimula novos investimentos. Então, diante desse cenário, a CNI entende que o Banco Central considere cortes mais profundos na taxa de juros para aliviar a pressão sobre a sociedade e estimular a economia, que esse ano deve ter um dos resultados mais baixos dos últimos 3 anos.
0: Para a CNI, a melhora das expectativas de inflação reforça a possibilidade de cortes mais intensos na Selic. Embora a projeção para o Índice Nacional de Preços ao Consumidor Amplo, o IPCA de 2026, seja de alta de 5,03%, as estimativas para 2027 e 2028 permanecem dentro do intervalo de tolerância da meta, de acordo com o Boletim Focus. O economista e pesquisador Felipe Queiroz ressalta que o processo inflacionário que acontece hoje no Brasil não decorre de uma demanda excessivamente aquecida.
2: A maior parte da inflação que temos é decorrente de efeitos exógenos da economia, ou seja, é fruto de quebra de safra, é fruto de uma guerra em âmbito internacional, e nesse cenário a pressão inflacionária ela não é resolvida com a política monetária que o Banco Central tem adotado. Ou seja, nós temos uma política monetária que é excessivamente conservadora, como eu citei, mas inócua aos efeitos, às causas reais da inflação no país.
0: Segundo a CNI, a Selic está 3,6 pontos percentuais acima da taxa considerada ideal, calculada em 10,4%. Já a taxa real de juros, próxima de 10%, permanece muito acima da taxa neutra estimada pelo próprio Banco Central, em torno de 5%. Para a entidade, esse diferencial indica que há margem para cortes mais expressivos da Selic, sem comprometer o combate à inflação.

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1: Jesus estava no barco com os discípulos quando sobreveio tão grande tempestade no lago que as ondas cobriram a embarcação. Assustados, os discípulos despertaram o mestre adormecido, dizendo-lhe: Senhor, salva-nos que perecemos. Jesus, acordando, fez a seguinte pergunta: Por que temeis, homens de pequena fé? E levantando-se, ordenou aos ventos e ao mar que se aquietassem, e houve grande bonança. As palavras de Jesus dirigidas a eles atravessam os séculos e chegam a nós hoje. A você que está enfrentando uma grande tempestade e sente que vai naufragar, Jesus lhe faz a mesma pergunta: Por que você tem medo, meu filho? Não tema, porque eu estou com você. Nas horas mais escuras da vida, eu não o deixarei e nem o desampararei. Creia nesse Deus maravilhoso. Não há ninguém igual a Ele.

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0: O Senhor é o meu pastor, de nada terei falta. Salmo 23:1. Amado irmão, amada irmã, se você deseja enviar a sua mensagem, dizer de onde você está nos ouvindo, qual é a sua cidade, quem é você, o nosso e-mail é contato@cleitonbasso.com.br. No seu livro prático, Mais do que Pardais, Mary Welk conta do seu debate com um grupo de adolescentes a respeito da preocupação. Embora fossem cristãos, estavam tão preocupados quanto os não crentes, os que não creem em Deus, com relação às coisas comuns da vida. Ao ouvi-los atentamente, veio-lhe uma ideia em comum de um jogo que poderiam fazer. Consistia no seguinte: em vez de dizer "estou preocupado", pare e diga "o Senhor é o meu pastor". Então acrescente "e por isso estou mortalmente preocupado". Os estudantes riram da ideia absurda, mas todos prometeram jogar este novo jogo da paz mental. Mais tarde, Maria recebeu um telefonema de uma mulher jovem que estava paralisada pela preocupação por causa de um exame que temia fazer. Ela disse: "Preciso lhe dizer quanto este jogo ajudou-me hoje a confiar em Deus. Enquanto estava paralisada pela preocupação, lembrei-me de dizer: 'O Senhor é meu pastor. E por isso, temo que não vou passar.' Repentinamente, senti a paz mental mais estranha da minha vida. Ri para mim mesma e então fiz o exame e passei. Dizer 'O Senhor é o meu pastor e por isso estou mortalmente preocupado' é mais do que um jogo mental que mostra o absurdo da preocupação. O contraste de dizer que 'O Senhor é o meu pastor e estou mortalmente preocupado' é uma ironia. É um jogo, é um contraste que mostra o absurdo da preocupação quando temos o Senhor de fato como nosso pastor. Deus pode usar esta contradição a fim de conduzir-nos a uma completa confiança nele. A preocupação é taxa de juros que você paga por problemas emprestados. Pense nisso. O Senhor é o meu pastor, de nada terei falta.
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2: Uma palavra com o Pai.
0: Jesus Cristo, em teu nome oramos agora pedindo, Pai, que o Senhor de fato seja o nosso pastor. Somos tão frágeis, fracos, descrentes, Pai, e precisamos da sua presença em nossas vidas, sobretudo espiritualmente, com o Espírito Santo agindo em nossa mente, dando-nos a paz e a confiança necessárias para superarmos os medos, as preocupações e os problemas, Senhor. Precisamos de Ti. Oramos por isso, Pai, em nome de Jesus. Amém.
2: Que privilégio ter a mesma mão que fez o universo e espalhou as estrelas, escrevendo seu nome no livro da vida. Louve a Deus por isso e declare agora Cristo como seu Senhor e Salvador, buscando a partir daqui o perdão e uma vida correta. Deus alegra-se por todo aquele que assim desejar de todo o coração.

A vida amorosa de Sônia Lima está dando o que falar. A atriz e apresentadora, que recentemente assumiu um novo relacionamento, viu seu filho, o também ator Diego Montes, reagir à novidade. A pergunta que não quer calar é: será que Diego aprovou o novo amor da mãe? Os detalhes da reação de Diego Montes ainda estão sendo comentados nos bastidores. Mas a curiosidade...

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2: 8 horas e 42 minutos.

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2: 8:59.
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1: 9 horas e 31 minutos.

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2: 9 horas e 44 minutos.

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1: 10 horas e 1 minuto.
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0: Olá, vamos conversar? A partir de agora, saúde e qualidade de vida é o nosso assunto. Programa Momento Saúde, eu sou Sheila Bernardes e vamos conversar sobre saúde. Conta pra gente como é que você amanheceu hoje, tá tudo bem contigo, tá tudo bem com a sua saúde? E hábitos, o que você tem feito para viver mais e melhor? Conta pra nós no 77-3628-4210, aí você conversa com a gente direto aqui no estúdio do programa, combinado? Com a gente hoje ao vivo, doutora Lenília Espanhol, ela é médica ginecologista, obstetra, é também ultrassonografista e já está aqui pra gente tirar dúvida, porque saúde da mulher em cada fase da vida tem uma importância muito grande. Doutora Lenília, que maravilha poder vê-la e recebê-la aqui no programa. Seja bem-vinda.
1: Muito obrigada a todos vocês. Já faz um tempinho, né, Sheilinha, que eu não venho por aqui.
0: Mas e a gente fica com saudade.
1: Sempre é um prazer estar aqui. Eu gosto muito de estar aqui com vocês e gosto de participar e também contribuir naquilo que precisar, na medida do possível, com orientações, né, e conselhos.
0: Informação que salva vidas.
1: Informações,
0: né?
1: Porque o médico, ele não pode ser, ele não pode julgar nem condenar o paciente. Ele tem que apoiar nas decisões do paciente. Porque se o médico manda sem a pessoa refletir, não adianta que o paciente não obedece e todo mês volta com os mesmos problemas. Aí o que que o médico ajudou aquele paciente? Nada.
0: É uma parceria, né? Médico e paciente. Eu já queria começar perguntando, olha só como o tempo está passando rápido, a gente já passou da metade do ano de 2026, a gente precisa se cuidar, tem exames que são importantíssimos para a gente, muito importantes, que nós mulheres temos que fazer durante o ano. Você mulher que não foi ainda, já estamos aí em mais da metade do ano, isso é muito importante. Queria que você falasse pra gente, doutora Lenília, alguns sintomas ginecológicos, né, que as mulheres têm, que costumam às vezes normalizar, mas esses sintomas merecem uma investigação e um cuidado, um olhar de um profissional. Quais sintomas seriam esses?
1: Olha, na minha visão, o que mais precisa de um olhar médico é aquelas coisas que vão e voltam, e às vezes a pessoa normaliza como se isso fosse normal. Tipo, todo mês a mulher ter uma coceira lá na vagina. Ou então, todo mês ela perceber que teve um odor vaginal. Ou então, todo mês ela ficar com um nervosismo intenso antes da menstruação. Ou então, todo mês ela se sentir desanimada, acordar triste. Ah, isso é normal porque eu trabalho demais. Então, tem muitas coisas que as pessoas, às vezes, normatizam como se fosse normal, mas é um sinal que o corpo está falando, por favor, cuide de mim, por favor, me ajude.
0: Socorro, tem alguma coisa aqui que não está legal.
1: E a pessoa fica o tempo todo negando, negando, negando, negando, agredindo o corpo um dia, dois dias, três dias, uma semana, meses, anos, aí chega uma hora, aí de repente surtou. Deu uma crise de pânico lá, de a pessoa achar que está morrendo, o coração começa a ir pela boca e vai no cardiologista e faz exames, acha que está tendo um infarto. E no final foi o quê? Foi anos e anos, meses e meses, você negando ajudar o seu corpo que está desesperadamente pedindo por socorro, né? Então, o que eu prezo com as minhas pacientes é que elas aprendam o que realmente o corpo fala, que o corpo fala de inúmeras maneiras. Só que chega uma hora, é igual o motor de um carro, né? Toda hora está acendendo o fusível, precisa trocar o óleo. Outra hora, está com um aditivo, está precisando de um aditivo, a gasolina está adulterada, o carro fica engasgando. Ah, não, mas eu vou viajar, está tudo bem, e não dá uma manutenção. Aí, de repente, o motor pifa e a pessoa fica no meio da estrada e tem que ter um guincho para carregar. Isso é uma coisa de repente? Não é.
0: Copo de água não derrama de uma hora para outra, vai caindo as gotinhas ali.
1: A saúde é do mesmo jeito, você tem que estar o tempo todo mantendo, independente de o corpo estar gritando ou não, você tem que dar o básico, você tem que dormir bem, você tem que controlar o estresse, você tem que fazer exercício, alimentação saudável, porque é o mínimo do mínimo do mínimo para uma máquina funcionar. Se você coloca tudo de qualquer jeito, tudo adulterado, tudo bugado, depois, coitado do
0: corpo, chega uma hora que vai dar né?
1: O motor pifa, não tem jeito. E não existe foi de repente. Ah, e de repente infartou. E de repente teve uma crise de burnout, que é o extremo do extremo da exaustão física, mental. Não existe nada de repente. Existe, de repente, é só um acidente. Está andando um carro 20 e atropelar, isso foi de repente. Mas com a nossa saúde, são agressões e agressões e agressões contínuas, né? Água mole em pedra dura, tanto bate até que fura. Até você, uma água, que é algo bom, consegue fazer um buraco numa rocha, imagine hábitos repetidos durante meses e anos. O que que eles não estragam dentro das suas células, dentro do seu corpo, dentro da sua saúde? E as pessoas, às vezes, não querem enxergar uma coisa que é óbvia, né?
0: Verdade.
1: E continuam agredindo o corpo.
0: Verdade. Doutora Lenília, ultrassonografia ginecológica deve ser realizada todos os anos ou o médico tem que pedir? Essa semana passada uma mulher entra em contato com a gente e diz: olha, eu queria fazer ultrassom de mama, mas os médicos nunca pedem. Em qual situação deve ser feito? É no processo de prevenção de doenças ou o médico ele realmente deve indicar?
1: Olha, a própria paciente, por si só, ela pode solicitar ao médico que quer fazer um exame de rotina, de check-up, porque ultrassom é um exame que não tem nenhum tipo de contraindicações. As ondas sonoras não são lesivas para nossas células, assim como a radiação, né, de uma tomografia, um contraste que você usa. São exames simples, baratos, práticos, que podem fazer uma varredura mais, vamos dizer assim, mais grossa, né? Aí, se você nessa varredura acha alguma coisa, aí você passa o pente fino, que é uma tomografia com contraste, uma ressonância, um exame mais sofisticado. Mas pelo ultrassom já dá para ter grandes e grandes avaliações, principalmente a mulher. Se a mulher está tentando engravidar, não consegue, tem muitas cólicas, coágulo, acha que está tudo bem, no ultrassom você consegue ver adenomiose, que é uma inflamação contínua do endométrio, né, que é a camada interna do útero, que acaba penetrando e fazendo raízes para dentro da musculatura do útero. Isso não é uma causa de não engravidar, mas é uma causa que a pessoa está inflamada, o metabolismo dela. O útero foi só um fusível que acendeu para mostrar: por favor, cuide de mim. Geralmente quem tem adenomiose são pessoas acima do peso, pessoas que não praticam exercício, pessoas que estão inflamadas, o PCR ultrassensível dá alto, às vezes a ferritina também dá lá em cima, pessoas que comem muito ultraprocessados, que não dormem bem, que trabalham demais, são muito estressadas, aí o sangue fica inflamado, automaticamente o endométrio, que é a camada interna do útero, também se inflama. Então não adianta você ir lá e tentar resolver o útero. Você tem que resolver a pessoa, a dona do útero. E fazer todo um trabalho para que ela fique bem. Ela ficando bem, eu tenho paciente, Sheila, que ela até fez uma matéria para mim no meu Instagram, que ela tinha cólicas insuportáveis e era corrimento, era tudo, tudo, tudo. Ela fazia de tudo, tudo e nada melhorava, até que ela se conscientizou de que precisava mudar hábitos. Ela passou a se alimentar melhor, que antes não se alimentava. Passou a fazer exercício, que antes não fazia, mas ainda continuava. Aí ela caiu a ficha com várias e várias atendimentos e consultas e relacionamentos comigo, né? Que a gente acabou se tornando amiga, ela participou de projetos sociais comigo, a gente fez caminhadas juntos, ela viu realmente na prática o que é vivenciar hábitos saudáveis, né? Eu fui tipo uma mentora dela.
2: Que legal.
1: E no ultrassom, o útero dela diminuiu. Hoje ela não tem cólica, ela não tem TPM e ela não tem corrimentos, que era uma coisa constante, constante, constante. Mas ela teve que fazer toda uma logística diferente na vida dela para que isso acontecesse. Só que as pessoas, muitas vezes, elas não querem passar pelo processo. Elas querem coisas fáceis e milagrosas. Só que tudo é um processo. Você não constrói um prédio sem alicerce, sem engenheiro. Tudo precisa de uma base, né? De pilares. Então, hoje ela é feliz, não sente mais nada. Por quê? Porque ela passou a dormir cedo também, que antes ela dormia tarde, tinha insônia, ficava muito nervosa, muito trabalho. Então, assim, a pessoa tem que tomar decisões do que ela quer da vida, né? Então, no ultrassom, quando você vê um problema, você consegue imaginar toda essa circunstância que está por trás de um útero com adenomiose. Então, você não vai tratar a adenomiose, você vai orientar mudanças de estilo de comportamento daquela pessoa, senão você vai ser um médico que só vai, toma uma pílula para bloquear a menstruação que vai resolver.
0: Vai, mas aí na raiz,
1: vai,
0: né?
1: Tirar o fusível que está acendendo lá no carro, mas o problema vai continuar. Então, assim, eu trabalho, o que eu acredito que é a medicina de verdade, é trabalhar a raiz, trabalhar o alicerce, trabalhar o pilar. Porque se você não construir uma saúde e improvisar, infelizmente uma hora tudo vai quebrar. Né? E quando você faz ultrassom também ginecológico, não adianta só o ginecológico. Às vezes a pessoa está acima do peso e tem menstruações irregulares e porque o fígado está com gordura. Inclusive, que é o fígado que metaboliza os hormônios. Então, quando eu faço a minha avaliação, eu também faço ultrassom do fígado, não só do fígado, né? Do abdômen total. Às vezes a pessoa está com cálculo, já vi inúmeras pacientes com cálculo na vesícula e não sabia que tinha. E ficava colocando várias culpas, ah, meu estômago está ruim, ah, eu comi isso, passou mal e não sabia que tinha pedra, né? Então eu gosto de avaliar a pessoa como um todo, faço um check-up total, tanto do útero, quanto da parte de citologia, vejo bactérias intracelulares, vejo HPV também, oriento, que hoje já sabe que mulheres têm corrimentos porque tem a vagina em desequilíbrio. Quando a vagina está com os probióticos ok, não desenvolve nem clamídia, nem gonorreia, nem sequer o HPV consegue se manifestar quando a vagina está em equilíbrio.
0: Inclusive, você leu meus pensamentos, viu, doutora? Porque a próxima pergunta era justamente sobre isso. Vou te oferecer uma água, volto com você daqui a pouquinho.
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4: 10 horas e 17 minutos.
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0: Né, sobre essa questão dos corrimentos. Até que ponto eles são normais, eles são do corpo mesmo da mulher? E a partir de qual momento a gente deve se preocupar? Porque pode ter algo ali que precisa ser tratado.
1: É, eu falo assim, assim como a gente tem a remelinha do olho, que a gente acorda e tem aquela remelinha normal, tem uma cerinha no ouvido, tem uma secreçãozinha no nariz, porque tem glândulas que produzem secreções. A vagina também, ela libera secreções que vêm do endométrio, né? E tem também as glândulas, né, para uretrais, Skene, Bartholin, que liberam secreções. Mas tem que ser uma secreção clara, sem odor e sem cheiro. Quando isso muda e causa incômodo, é sinal que tem o desequilíbrio. Existe o desequilíbrio da vagina alcalina, que é uma fonte para todas as outras bactérias, e existe também o desequilíbrio por ela estar ácida demais, ou seja, ácida demais você não pega nada, mata tudo, mas acaba despelando e machucando a própria dona da vagina, porque a vagina se chama vaginite citolítica, ou seja, o pH está tão ácido que acaba queimando as paredes da vagina e a pessoa descama em grande quantidade achando que é corrimento. Aí se o médico não tem uma visão de investigar os hábitos da pessoa, saber, né, sobre se ela faz exercício, se ela se alimenta bem, acaba passando uma coisa que faz é estragar uma vaginite citolítica. Você não precisa dar antibiótico, você só faz um bicarbonato para diminuir a acidez. Senão você tira uma coisa que estava quase em equilíbrio e faz uma iatrogenia, você faz atrapalhar aquela vagina que estava quase boa e ainda faz ela ficar alcalina. Quando ela fica alcalina, que hoje já se sabe pelos estudos, que a Gardnerella, que é a famosa vaginose bacteriana, ela é uma porta de entrada a todas as coisas ruins que uma mulher pode ter. Ela não é uma doença sexualmente transmissível, ela é só um desajuste do pH da vagina, que é por mulheres que não dormem, que não se alimentam direito, estressadas, que comem ultraprocessados, que não se cuidam, acabam desenvolvendo essa vaginose bacteriana, usa muita roupa abafada, né? Não tem oxigênio para as bactérias respirarem lá embaixo. Aí essa vaginose bacteriana, ela é uma porta de entrada para todos os males que podem vir. Exemplo, todas as DSTs, clamídia, gonorreia, micoplasma, ureoplasma, micoplasma, micoplasma vaginalis, tanto bicho, e ainda tricomonas, Porque você tendo Gardnerella, todos esses bichos conseguem penetrar na vagina com facilidade, porque sua vagina está sem soldados, está sem defesa. Inclusive, o câncer ginecológico induzido por HPV, que todo mundo já ouviu falar, que a gente tem até as vacinas, né? O HPV, ele só consegue causar lesão no colo do útero quando a vagina está em desequilíbrio. Eu falo isso pela ciência, pela experiência e pela vivência, que eu tive pacientes que estavam gestantes com a doença HPV positiva, que já chegou na primeira consulta com um exame de HPV positivo, que tinha que fazer biópsia, tudo isso. Mas a gente entrou com probióticos vaginais, que são os lactobacilos, até ficar mais, né, na possibilidade de fazer esses exames depois que o bebê nascer. E você acredita que tudo foi revertido?
0: Olha
1: que
0: só.
1: E a citologia dela deu normal. Inclusive, ela já ganhou mais 2 nenéns depois dessa vez que teve esse problema e nunca mais esse HPV voltou. Então, a gente não tem que ter medo dos bichos, nem dos inimigos. A gente tem é que reforçar a nossa defesa. Se a nossa defesa está boa, a gente não tem medo. Não precisa ter medo de bicho, de vírus, de pandemia, que vai vir isso, vai matar a população, a raça vai ser extinta. Ai, que eu vou pegar uma doença, que eu vou morrer, que eu vou ter câncer. Gente, faça o básico bem feito. Fortaleça seus alicerces, seus pilares, sua defesa, que quem está com os soldados bons, está com tudo. Quem está sem soldado, qualquer
0: bicho... Fica vulnerável.
1: Então, eu aconselho, toda mulher que é saudável, faz exercício, faça alongamento antes do exercício e depois. Toda mulher que é estressada, tem que controlar esse estresse, porque senão esse músculo vai ficar o tempo todo rígido e toda vez que ela tiver relação, ela vai achar que é o útero e não é, é o músculo. Então, existem causas não ginecológicas da dor para ter relação sexual, que é essas mais comuns que eu falei aqui, e existem as causas ginecológicas, que são o corrimento por cândida, né, que fica tudo machucado e na hora que tem relação dói. Existem as doenças pélvicas, que são as bactérias que penetram pela vagina, quando eu mencionei aqui, quando você não tem os soldados de defesa, as bactérias entram pela vagina, penetram o colo do útero, vão para o endométrio, do endométrio elas vazam pelas trompas e dão uma infecção na cavidade abdominal, que chama doença inflamatória pélvica, que é uma das causas bem graves de dores no ato sexual. Aí, dependendo da imunidade, essa bactéria, ela extravasa e vai até as trompas e dói a pélvis. Às vezes, elas ficam só no primeiro compartimento. Elas ficam só na vagina, dando uma vaginite. Ou elas sobem mais um pouquinho, dão uma cervicite, que é a inflamação no colo do útero. Todas essas dão dores para ter relação.
0: Tá vendo,
1: e o mais
0: aí?
1: Grave é no último compartimento. Passou a vagina, passou o colo, entrou no útero e vazou pelas trompas e caiu na cavidade abdominal, que é doença inflamatória pélvica, que é uma dor bem mais grave, que pode ser até acompanhada de febre, calafrios e uma coisa assim bem mais complexa. Mas o que eu vejo no dia a dia é corrimentos, que é no primeiro departamento, no segundo, que é uma cervicite, que chegou até o colo, mas não subiu ainda, e as dores não ginecológicas, que é o músculo que está rígido, o intestino que não está funcionando.
0: Tá vendo aí, gente? Doutora Lenília, a gente ainda tem muito o que conversar. Obrigada pela sua vinda hoje e já vamos marcar o seu retorno para que esteja aqui falando de saúde com a gente. Muito obrigada, um grande abraço. Deixa o Instagram para a gente seguir, por gentileza.
1: É dra.lenilha. Lá tem várias orientações para vocês e eu estou aqui para ajudar, apoiar e não julgar. Porque muitas vezes o médico, ah, você não fez isso, você não fez aquilo. Você está julgando, você faz com que o paciente saia do consultório e faça tudo ao contrário do que o médico orientou. Então, na visão que eu também estou fazendo agora, para entender melhor, eu estou estudando neurociência, psicologia positiva e estudo do comportamento humano.
0: O que é um todo, né, doutora? Muito
1: pra
0: obrigada pela sua vinda.
1: Para poder entender melhor vocês.
0: É isso. Um grande abraço, obrigada pela sua vinda.
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4: 10 horas e 25 minutos.
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2: 11 horas e 9 minutos.

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4: 11 horas e 30 minutos.

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1: 11 horas e 47 minutos.

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1: Nesse mês, vamos já trazer o porquê que isso pode estar acontecendo. Também vamos trazer a PGR que inspeciona o código fonte das urnas eletrônicas. É o TSE trazendo e a PGR também toda essa transparência que acontece nas urnas eletrônicas para combater a desinformações e as fake news. São essas e outras até às 13. Eu sou Mara Líria, vou ficar com você na comunicação e também na técnica de som.

0: São 12 horas e 7 minutos, 12 e 7. Vamos começar aqui com as nossas primeiras notícias do nosso Independência em Forma. Vamos trazer aqui o porquê que mais desses 120 mil pessoas podem ficar sem receber o Bolsa Família nesse mês. Vamos acompanhar. Vamos lá, são 12 horas e 7 minutos.
1: Mais de 120 mil famílias podem ter o pagamento do Bolsa Família bloqueado neste mês de agosto. O alerta é do Ministério do Desenvolvimento Social. O bloqueio pode ocorrer por pendências sinalizadas nos procedimentos de auditoria de rotina que verificam o cumprimento das obrigações do programa, como a carteira de vacinação em dia das crianças, a presença escolar mínima e a atualização dos dados cadastrais do CadÚnico a cada 2 anos. A interrupção do benefício não é feita de um dia para o outro. Segue um fluxo gradual de sanções que começa com advertência, passa pelo bloqueio do dinheiro e pode terminar no cancelamento definitivo de renda familiar. Por isso, para evitar contratempos, o responsável familiar com cadastro desatualizado deve procurar imediatamente o Centro de Referência de Assistência Social do município com documento oficial, CPF e os comprovantes de família. Se as pendências forem na área da saúde ou educação, basta atualizar as vacinas no posto de saúde ou solicitar a declaração de frequência escolar na escola dos filhos para regularizar a situação. Da Rádio 2, Milena Abreu.
0: Tá aí, né, gente? As pessoas ficarem atentas a essas informações. Porque para a pessoa receber o Bolsa Família, tem todo um critério, né? Todos os critérios para que as pessoas venham a receber e cumprir com essas regras que tem no Bolsa Família. Então, o programa Bolsa Família é só, sei lá, e receber e a questão do de estar em situação de vulnerabilidade, não, mas é a questão de você cumprir com todas essas exigências, né? Para você estar com seu pré-natal em dia, para você que é mamãe, né? Que está aí gestante, é a questão de manter o calendário vacinal da sua criança também regularmente. Então, é tudo isso que tem que ser cumprido para poder você estar aí apto para receber esses benefícios sem interrupções, sem bloqueio. Então, as pessoas ficarem atentas, porque quando chega a questão de bloquear o benefício ou suspender mesmo, literalmente, é porque já está há muito tempo que não estão cumprindo, né? E aí é por isso que o Ministério do Desenvolvimento Social, eles têm todo esse cuidado para manter o Bolsa Família. Vamos aqui com mais notícias. Vamos aqui trazer essa matéria, trazendo aqui sobre as notícias da Justiça Eleitoral, a campanha do Meu Voto Mando Eu, né? Vamos acompanhar aqui essa matéria.
2: Com o slogan "No Meu Voto Mando Eu", a Justiça lança nesta quinta-feira a Aliança pelo Voto Livre e Secreto. A campanha é uma mobilização nacional contra o assédio eleitoral no ambiente de trabalho. O assédio acontece quando empregadores ou chefes usam de sua influência para direcionar, intimidar, constranger ou humilhar trabalhadores por suas escolhas políticas. São exemplos ameaças de demissão ou de prejuízos profissionais, promessas de benefícios em troca de apoio político, exigência de participação em atos de campanha ou cobrança sobre o voto. A campanha vai ser lançada pelas Justiças Eleitoral e do Trabalho e pelo Ministério Público do Trabalho nesta manhã no Tribunal Superior Eleitoral em Brasília. A iniciativa reforça a escolha eleitoral como um direito individual, que deve ser exercido de forma livre, sem qualquer tipo de pressão, constrangimento ou interferência. A ideia é incentivar pessoas, empresas, instituições públicas e privadas, organizações da sociedade civil e entidades de classe a participarem do movimento. As instituições assinam também um acordo para desenvolverem ações conjuntas em defesa da liberdade de voto e do fortalecimento da democracia. Da Rádio Nacional em Brasília, Renato Ribeiro.
0: Vamos trazer mais notícias relacionadas a essa, né, da Justiça Eleitoral, que a PGR, a Procuradoria Geral da República, vai começar a inspecionar o código-fonte das urnas eletrônicas. Vamos acompanhar.
3: O código-fonte das urnas eletrônicas começou a ser inspecionado por técnicos da Procuradoria Geral da República para as eleições gerais de 2026. A atividade ocorre na sede do Tribunal Superior Eleitoral em Brasília e deve seguir até 13 de agosto. A ação faz parte do ciclo de transparência democrática da Justiça Eleitoral. O objetivo é fortalecer a transparência, a auditabilidade e a confiança no processo de votação. Durante a inspeção, são examinadas a programação das urnas eletrônicas, os módulos de captação de votos e os softwares de transmissão e totalização dos resultados. É justamente para acabar com qualquer desconfiança sobre o processo eleitoral que o TSE abre suas portas para a fiscalização. O secretário de Tecnologia da Informação da Corte, Júlio Valente, explica que o objetivo é mostrar que não há segredos.
4: Mostrar que não tem nada de misterioso, não tem nada de secreto, muito pelo contrário, o nosso trabalho é justamente esse, de aprofundar a transparência e com isso aprofundar a confiança da população no nosso trabalho.
3: Prevista na legislação eleitoral, a inspeção dos códigos-fonte integra um conjunto de ações que inclui também os testes públicos de segurança, as auditorias e a cerimônia de lacração dos sistemas. Os códigos-fonte para as eleições de 2026 foram abertos pelo TSE em outubro do ano passado. Partidos e entidades fiscalizadoras podem fazer inspeções até setembro, antes da cerimônia de assinatura digital e lacração dos sistemas eleitorais. Da Rádio Nacional em Brasília, Pedro Lacerda.
0: É isso aí, né? A Justiça Eleitoral mostrando cada vez mais transparência na questão do código-fonte das urnas eletrônicas, já que nesses últimos anos, as urnas eletrônicas têm sido constantemente sofrendo ataques e também com fake news, colocando dúvidas como no funcionamento das urnas eletrônicas. E aí, cada vez mais, o TSE vai mostrando transparência, mostrando a transparência que é feita a composta, né, as urnas. Na semana passada, nós trouxemos aqui uma notícia, né, eles mostrando por dentro mesmo, toda a engrenagem que funciona mesmo as urnas eletrônicas, né, do como ela é composta, os componentes, o sistema dela e depois como ela funciona, né? Mas infelizmente a fake news ela é muito presente, ela anda mais do que a própria verdade, né? Ela tem mais combustível para isso. Mas o TSE está aí combatendo fortemente a desinformação. Vamos trazer mais notícias aqui. Falar agora de milhões de brasileiros que perdem dinheiro em bets. Ai, meu Deus. Essas bets, eu vou dizer, viu? As pessoas têm que ficarem atentas a todos esses jogos eletrônicos online, né? Esses jogos online que as pessoas facilmente começam a ficarem viciadas a essas, que as pessoas facilmente começam a ficarem viciadas.

0: As apostas online retiraram 62 bilhões e 500 milhões de reais do orçamento das famílias brasileiras em 2025. É o que aponta um estudo publicado pelo Comitê Nacional de Secretários de Fazenda dos Estados. O levantamento revela que a perda média mensal dos apostadores chegou a quase 5 bilhões de reais, calculando a diferença entre o dinheiro depositado nas plataformas e os valores que retornaram como prêmio. O setor de apostas contesta os números divulgados, mas os pesquisadores alertam que essa transferência de renda compromete o poder de compra e agrava a situação das famílias que já enfrentam altos níveis de endividamento e juros elevados. Os dados do estudo indicam que o avanço das apostas virtuais reduz o dinheiro que o brasileiro teria disponível para despesas básicas do cotidiano e ajuda a explicar o crescimento mais lento do comércio, mesmo em momento de queda no desemprego. Da Rádio 2, Milena Abreu.
1: Agora vamos aqui trazer notícias do imposto de propriedades rural. Vamos acompanhar.
2: A Receita Federal disponibiliza, a partir desta segunda-feira, uma nova ferramenta para facilitar a vida dos proprietários de imóveis rurais. É a versão web do serviço Minhas Declarações do ITR, que permite preencher e enviar a declaração do Imposto sobre a Propriedade Territorial Rural de 2026 diretamente pela internet, sem a necessidade de instalar programas no computador. O acesso será feito pelo portal de serviços da Receita Federal, com autenticação por meio da conta gov.br nos níveis prata ou ouro. A plataforma poderá ser utilizada por todos os contribuintes. No entanto, o uso é obrigatório para pessoas físicas que possuem imóveis rurais com mais de 100 hectares e para pessoas jurídicas. Já os proprietários de áreas de até 100 hectares poderão escolher entre a versão web e o tradicional programa gerador da declaração. O serviço também conta com pré-preenchimento de informações cadastrais, o que pode tornar o envio mais rápido e simples. Outra funcionalidade é a possibilidade de atuação por terceiros autorizados, como contadores, sindicatos e procuradores. Para os contribuintes que ainda não têm conta gov.br nos níveis ouro ou prata, continua disponível a opção de solicitar uma procuração digital. Para acessar o sistema, basta entrar no portal de serviços da Receita Federal, selecionar a opção Imóveis e, em seguida, clicar em Minhas Declarações do ITR. O acesso também pode ser feito diretamente com a conta gov.br. Da Rádio Nacional, no Rio de Janeiro, Tatiana Alves.
3: Os estudantes que foram selecionados na segunda chamada do ProUni, Programa Universidade para Todos, têm até a próxima sexta-feira, 14 de agosto, para confirmar as informações de inscrição. A documentação solicitada para comprovação deve ser apresentada diretamente na instituição de ensino superior para a qual o estudante foi pré-selecionado. As instituições podem oferecer serviço eletrônico para isso, mas, segundo o Ministério da Educação, é de inteira responsabilidade de cada participante verificar quais são os horários e locais de atendimento para a entrega da documentação. Importante destacar que a perda do prazo ou a não comprovação das informações implica na reprovação para a obtenção da bolsa. Entre a documentação que deve ser apresentada estão comprovantes de rendimentos do estudante e dos integrantes da família, comprovante dos períodos letivos cursados referentes ao ensino médio e, se for o caso, laudo médico que ateste a espécie e o grau de deficiência. A lista com todos os documentos comprobatórios exigidos está descrita no edital do ProUni, que consta na página gov.br. Os candidatos que não foram pré-selecionados em nenhuma das duas chamadas do programa Universidade para Todos do segundo semestre terão nova oportunidade por meio de lista de espera. Para participar dessa etapa, será necessário manifestar interesse nos dias 26 e 27 de agosto. A previsão é que o resultado dessa lista de espera seja divulgado em 1º de setembro. Nesta edição, o ProUni oferece pouco mais de 471 mil bolsas de estudos parciais e integrais.

0: federais em 380 cursos de graduação de instituições particulares de ensino superior. Da Rádio Nacional no Rio de Janeiro, Priscila Terezo.
1: Avanço da IA corrói financiamento do jornalismo profissional no Brasil. PL 2338 na Câmara prevê que Big Techs paguem por direitos autorais. O avanço da inteligência artificial, IA, por meio dos resumos que buscadores oferecem na internet vem derrubando o tráfego direto de internautas em sites jornalísticos, prejudicando o financiamento do jornalismo profissional no Brasil. Isso ocorre porque parte dos usuários tem deixado de clicar nos links diretos dos sites, restringindo a pesquisa aos resumos das IAs. Essa mudança vem ganhando força, principalmente, a partir de maio de 2024 com o AI Overviews do Google, resumos gerados por IA, em português. Segundo especialistas, a novidade tem ainda o potencial de prejudicar a integridade da informação que circula no país em meio à proliferação das fake news impulsionadas pelas mesmas plataformas por trás das IAs que dominam o mercado. Um projeto de lei, PL 2338 de 2023, em tramitação na Câmara, o marco regulatório da IA, prevê que as plataformas digitais paguem pelos direitos autorais das obras e reportagens usadas pela tecnologia, o que poderia fortalecer o jornalismo profissional frente à crise no setor. Porém, o tema não avançou no último semestre, apesar da prioridade anunciada ao projeto pelo presidente da Câmara, deputado Hugo Mota, Republicanos PB. Carla Egidio, diretora de Relações Institucionais da AJOR, considera preocupante a queda de audiência dos portais de notícias em função dos resumos gerados por IA. Foto, Câmara dos Deputados, a Associação de Jornalismo Digital, AJOR, que representa 152 veículos online no Brasil, aponta que um de cada quatro desses portais de notícias perdeu, em 2025, mais de 20% da audiência. A queda de tráfego nos sites das associadas advindo de ferramentas de busca, uma preocupação generalizada na indústria jornalística, se mostra verdadeira no contexto das associadas, concluiu a pesquisa da AJOR. A diretora de Relações Institucionais da Associação, Carla Egidio, explicou à Agência Brasil que a queda é preocupante por prejudicar a atração de publicidade e o financiamento calculado a partir das métricas de audiência. Integridade da informação. Carla destacou ainda que os resumos da IA fornecidos pelos buscadores não oferecem todo o conteúdo das reportagens, com impacto para a qualidade da informação. Isso pode gerar descontextualização, com prejuízos para o debate público. Você tem ainda os casos de cópia literal do conteúdo, que configura plágio, completou a diretora da AJOR. Um caso de repercussão internacional foi o do veículo Business Insider, que demitiu, em maio de 2025, 21% dos funcionários em meio a quedas no tráfego de usuários impulsionadas pelos resumos das IAs dos buscadores. 70% do nosso negócio apresenta algum grau de sensibilidade ao tráfego de usuários no site. Precisamos estar estruturados para suportar quedas extremas de tráfego fora do nosso controle. Por isso estamos reduzindo o tamanho geral da nossa empresa, explicou Bárbara Peng, da direção executiva da companhia. Marco regulatório da IA. Presidenta da FENAGE, Samira de Castro, diz que lobby das Big Techs tem dificultado o avanço do PL 2338 na Câmara. Foto, Lula Marques, Arquivo, Agência Brasil no Brasil, a Federação Nacional dos Jornalistas, FENAGE, tem pressionado pela aprovação do PL 2338 na Câmara, onde o projeto tramita desde março de 2025. A matéria que chegou do Senado prevê que as empresas de IA remunerem pelo uso de conteúdos protegidos pela Lei dos Direitos Autorais, como é o caso do jornalismo. O lobby das Big Techs é muito forte. Elas querem, para ter uma ideia, tirar toda essa parte que fala de direito autoral. Esse é um dos pontos que tem emperrado esse projeto na Câmara, revelou a presidenta da FENAGE, Samira de Castro. Ela acrescentou à Agência Brasil que, apesar das fragilidades do projeto, o texto traz avanços para garantir a remuneração do produto do trabalho dos jornalistas. Tema não avança na Câmara. No início do ano, o presidente da Câmara, Hugo Mota, definiu que o marco regulatório da IA seria uma das prioridades do primeiro semestre. Procurada pela reportagem, a assessoria do parlamentar informou que aguarda a manifestação do relator, deputado Agnaldo Ribeiro, PPPB. A definição de uma data depende de o relator apresentar o parecer. E, diante do atual período eleitoral, o projeto deverá ser votado após as eleições de outubro, informou, em nota, a assessoria de Mota. A comissão especial que analisa o tema não se reúne desde novembro de 2025. Procurada pela Agência Brasil, a presidente do colegiado, deputada Luísa Canziani, União PR, não retornou o contato até o fechamento desta reportagem. O relator Agnaldo Ribeiro tem defendido que o tema precisa ser mais debatido, em especial, o capítulo que trata da remuneração pelo uso de conteúdos protegidos por direitos autorais. Como é que isso vai funcionar para um artista independente? Como é que funciona? A operacionalidade, eu tenho dúvida de como isso vai funcionar, comentou Agnaldo a jornalistas antes do recesso parlamentar. Marco regulatório da IA tramita desde março de 2025 na Câmara. Foto. Joedson Alves, Agência Brasil. Empresas de tecnologia criticam projeto. O texto que chegou do Senado é criticado pelas empresas de tecnologia, que alegam que o dispositivo sobre direitos autorais, na prática, inviabiliza o treinamento de novos modelos locais de IA. A proposta de legislação brasileira, dessa forma, poderá isolar o Brasil no desenvolvimento da IA, além de impactar investimentos em infraestrutura digital, diz nota de diversas organizações empresariais, entre elas, a Associação das Empresas de Tecnologia, Brascom. Governo apoia PL e o governo federal tem defendido a aprovação do PL 2338. O secretário de Direitos Autorais e Intelectuais do Ministério da Cultura, Marcos Alves de Souza, argumentou que tem crescido a judicialização envolvendo direitos autorais. Enquanto esse PL não for aprovado, o uso não autorizado de conteúdo jornalístico ou qualquer conteúdo protegido por direitos de autor para o treinamento de sistemas de IA constitui violação de, ao menos, 7 dispositivos da Lei de Direito Autoral, comentou Souza, em audiência pública do Conselho de Comunicação Social do Congresso, na última semana. Ação no CAD e acordos de grandes veículos. Enquanto o Congresso não vota o marco regulatório da IA, o Conselho Administrativo de Defesa Econômica, CAD, abriu uma investigação, em abril deste ano, sobre a conduta do Google e os impactos do uso da IA no mercado de mídia. O Conselho avalia se a gigante da tecnologia abusou de sua posição dominante ao utilizar conteúdos jornalísticos em ferramentas de IA sem remunerar os veículos responsáveis. Por outro lado, dois grandes jornais brasileiros, Folha de S. Paulo e o Estado de São Paulo, fecharam acordos privados com a OpenAI e o Google, respectivamente. O acordo da Folha ocorreu após o jornal processar a OpenAI pelo uso dos seus conteúdos jornalísticos.
2: É isso aí, né? Tem que regulamentar mesmo, tem que criar novas legislações ou atualizar as mais antigas, porque a modernidade chegou, nós estamos em outros tempos, né? Novas tecnologias, novas conjunturas, enfim. Temos agora Big Techs, temos agora redes sociais, né? Temos essas internets, essas inteligências artificiais, né? Então, tudo isso está aí, precisa mesmo de regulamentação, e é para ontem, né? Nem para já, é para ontem. E tem todas essas discussões aí, mas vamos trazendo sempre essas notícias para atualizar os nossos ouvintes. São 12h30, vamos com o nosso bloco de apoio e voltamos já já com mais notícias.
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0: São 12:36, 12:36. Estamos aqui com o segundo tempo do nosso Independência Informa, trazendo mais notícias para você aqui no nosso Independência Informa até às 13 horas. Então vamos aqui trazendo o Rio Grande do Sul, né, que aumenta cada vez mais o número de pessoas desabrigadas devido às fortes tempestades que está acontecendo naquela região.
1: Rio Grande do Sul contabiliza 2,6 mil desalojados após tempestades. Passagem de ciclone pelo oceano também levou ventos ao litoral gaúcho. A Defesa Civil do Rio Grande do Sul atualizou para 2.686 o número de pessoas desalojadas no estado em decorrência de uma linha de instabilidade associada a uma frente fria, que causou fortes tempestades na região, com estragos registrados em 117 municípios, incluindo destelhamentos, quedas de árvores e de postes de energia. Em novo balanço divulgado na manhã deste domingo, 9, a Defesa Civil informou que os danos foram causados por fortes chuvas e ventos formados pela frente fria, e não por causa do ciclone Bomba, um outro fenômeno meteorológico que se formou entre a Argentina e o Uruguai, mas que se deslocou pelo oceano, trazendo ventos à costa gaúcha, sem maiores impactos sobre o continente. Até o momento, foram reportados um óbito e 5 feridos desde a última sexta-feira, 7, quando as tempestades castigaram mais o estado. A vítima foi um homem que se acidentou na rodovia estadual RS-124, no município de Montenegro, enquanto trafegava de moto. Não há informações complementares sobre identificação da vítima. Dos 5 feridos, um é do município de Novo Hamburgo. Ele se enroscou em fios enquanto estava em trânsito, durante o vendaval. Segundo informações da Defesa Civil, o estado de saúde dele exige mais atenção. Um militar também foi atingido por um estilhaço enquanto estava dentro da viatura em atendimento, no município de Osório. E, em Dom Feliciano, outras 3 pessoas teriam sofrido ferimentos leves. Entre as localidades mais atingidas, está o município de Minas do Leão, com 500 desalojados, ou seja, pessoas que tiveram que sair de suas casas para a casa de amigos ou parentes. Apenas uma pessoa, em Montenegro, ficou desabrigada e necessitou de acolhimento pelo poder público. Em Novo Hamburgo, são 480 desalojados, seguido de Sapiranga, com 360.
0: Lamentável, né, gente? Não dá para você barrar esses fenômenos, né, esses eventos extremos que vêm já acontecendo com muita frequência lá, principalmente na região do Sul, né, no Rio Grande do Sul, mas as políticas públicas que vêm aí combater esses impactos, que é importante, né? Principalmente as pessoas que estão desabrigadas nessa situação crítica, né? Vamos agora trazer aqui essa matéria que nós temos aqui da Agência Brasil. O presidente Lula vai mostrar, que ele quer mostrar ao Donald Trump, né, o desmatamento que está acontecendo na Amazônia, mas a queda do desmatamento, mas ele está lá ligando para isso, né? Tanto que ele não liga para isso, que ele tirou os Estados Unidos em todos os acordos internacionais, em todos os tratados internacionais que combate as questões aí, que trabalha com as questões ambientais, com os protocolos, tudo isso. Ele retirou realmente para que os Estados Unidos não venham a combater justamente os efeitos que desenvolva políticas ambientais para combater os efeitos que nós estamos vivenciando aqui, né, já no Brasil, justamente efeito desses resultados de não respeitar o meio ambiente. E aí ele cobra algo aqui do Brasil que ele não faz lá, né? Tem esse descaramento ainda, mas vamos acompanhar.
1: Lula quer mostrar a Trump números de queda do desmatamento na Amazônia. Presidente participou de encontro do MTST em Taboão da Serra. O presidente Luiz Inácio Lula da Silva disse, neste sábado, 8, em São Paulo, que vai enviar ao presidente dos Estados Unidos, EOA, Donald Trump, os dados mais recentes sobre a queda do desmatamento na Amazônia. Durante encontro do Movimento dos Trabalhadores Sem Teto, MTST, em Taboão da Serra, Lula lembrou que, entre os argumentos utilizados pelo governo estadunidense para justificar o tarifaço, estava o desmatamento ilegal. Entenda dados do Sistema de Detecção de Desmatamento em Tempo Real, apresentados nesta sexta-feira, 7, pelo Instituto Nacional de Pesquisas Espaciais, INPE, indicam que o desmatamento na Amazônia teve queda de 36,87% entre agosto de 2025 e julho de 2026, menor valor desde 2016, quando iniciou a série histórica.
0: É isso, vamos aqui seguindo com mais notícias. Aqui é questão de cultura, né? De livros que segundo a escritora, as redes sociais vêm incentivando a leitura, né? As pessoas a lerem mais. Tomara que assim seja e que realmente seja um livro de livros que realmente venha desenvolver um senso crítico, né? Uma consciência para as pessoas. Vamos trazer aqui. O computador está meio lento aqui. Nós estamos meio que improvisados por aqui. Mas vamos aqui, vamos seguindo.
1: Redes sociais ajudam a despertar interesse por livros, diz escritora. Livro é uma ocasião para conversar, diz Carla Madeira na Flipelô. Centenas de pessoas se reuniram no histórico Largo do Pelourinho, em Salvador, em pleno sábado à noite, para ouvir uma das autoras mais lidas do país. Convidada da Festa Literária Internacional do Pelourinho, Flipelô, a escritora mineira Carla Madeira, voz por trás de obras como Tudo é Rio, A Natureza da Mordida e Véspera, defendeu que livro é uma ocasião de conversar. Escritora de ficção mais lida do Brasil, com mais de 1 milhão de cópias vendidas, ela celebrou o fato de mais brasileiros estarem lendo e o crescente hábito de debater obras em clubes de leitura e nas redes sociais. Para ela, a ampliação dos clubes de livros e de festivais de literatura ajuda a aumentar o interesse pela leitura. Isso está sendo festejado, está sendo ampliado. E as redes sociais têm um papel super importante nisso, completou. No entanto, apesar do maior interesse pelos livros, a escritora acredita que o brasileiro ainda lê pouco, no universo de um país com 220 milhões de pessoas. Quando se confrontam os números do mercado editorial a esse dado demográfico, não há como negar que o brasileiro lê pouco. Mas tem muitas questões envolvidas nisso que vão desde a educação formal e o incentivo à leitura até o acesso ao livro e locais para se ler, disse ela à reportagem. Maior que clique aqui e confira a cobertura da Agência Brasil na Flipelô 2026 Políticas Públicas em entrevista à Agência Brasil. Pouco antes de conversar com o público da Flipelô, a escritora ressaltou que é importante haver políticas públicas para incentivar e aumentar o acesso aos livros. Em 2024, a pesquisa Retratos da Leitura no Brasil, do Instituto ProLivro, apontou que 47% da população com 5 anos ou mais se declarou leitora no Brasil, o equivalente a cerca de 93,4 milhões de pessoas. Mas a maioria, 53%, não havia lido sequer parte de um livro nos 3 meses anteriores. A gente está falando de uma realidade que é muitas vezes diferente de uma certa bolha ali que tem condição de ter acesso a livro, que tem uma casa ou que tem um quarto, que tem uma luz à noite adequada. E aí vai um monte de questões sociais que eu acho que tem impacto sobre isso, acrescentou. Escritora Carla Madeira participa do bate-papo Elas por Elas. Astrid Fontinelli entrevista Carla Madeira, durante a 10ª Festa Literária Internacional do Pelourinho, Flipelô, no Largo do Pelourinho, centro histórico da capital baiana. Rovena Rosa, Agência Brasil Novo Livro durante a mesa na Flipelô, que atraiu um grande público para o Largo do Pelourinho, a escritora mineira contou que seu novo livro quando será lançado ainda neste mês. A obra aborda a história de uma mãe que denuncia seu próprio filho à polícia e foi escrita no momento em que Carla Madeira vivenciava 3 lutos em sequência, a morte de sua mãe, de seu psicanalista e de sua sócia. Quando começou muito caoticamente, não tem nada a ver com essa história, com esse luto, eu não faço autoficção. Mas nesse período eu comecei a ler e comecei a querer uma linguagem para dar conta do real. Acho que toda emoção está no corpo. Todo corpo afetado, perturbado, ele quer buscar retornar um estado de equilíbrio, de regularidade. Então, qual é o recurso que ele tem? A linguagem. A gente vai lá na linguagem para reorganizar o corpo. O novo livro, contou ela, fala sobre uma mãe doente que espera pelo reencontro com seu filho. Este é, segundo Carla Madeira, mais um livro sobre um tema que lhe é muito caro, a maternidade. A maternidade é uma coisa que está muito presente nos meus livros. Não só a maternidade, mas essa ideia da família como um lugar fundante, um primeiro lugar que nos recebe no mundo e que vai ser determinante, para o bem ou para o mal. É ali onde acontecem os primeiros pactos civilizatórios. É onde começamos a ter nossa primeira visão de mundo. A 10ª edição da Flipelô começou na última quarta-feira, 5, e termina neste domingo. Clique aqui e saiba mais sobre a festa. A repórter e a fotógrafa viajaram a convite do Instituto Motiva, patrocinador e parceiro oficial de mobilidade da Flipelô 2026. Brasileiro gosta de ler, mas tem dificuldade de acesso, diz escritor. Itamar Vieira Júnior falou ontem na Flipelô, no Largo do Pelourinho. O escritor baiano Itamar Vieira Júnior, autor de sucessos como Torto Arado, defende que não é verdadeira a afirmação de que brasileiro não gosta de ler. Ao falar para uma plateia que lotou o Largo do Pelourinho na noite de ontem, 7, durante a Festa Literária Internacional do Pelourinho, Flipelô, o escritor ressaltou que o brasileiro gosta de ler, mas encontra dificuldades de acesso para fazê-lo. Autor da Trilogia da Terra, que começou com o sucesso Torto Arado, passou por Salvar o Fogo e agora é concluída com seu atual livro Coração Sem Medo. O escritor disse que frequentava muitas bibliotecas públicas de Salvador em sua juventude. E ressaltou que é preciso ampliar o número de bibliotecas no país para aumentar o acesso das pessoas aos livros. Em 2024, a pesquisa Retratos da Leitura no Brasil, do Instituto ProLivro, apontou que 47% da população com 5 anos ou mais se declarou leitora no Brasil, o equivalente a cerca de 93,4 milhões de pessoas. O levantamento mostrou também que 53% não leram nem parte de um livro nos 3 meses anteriores e que o país perdeu 6,7 milhões de leitores em 4 anos. Ao mesmo tempo, o mercado editorial tem visto sinais de recuperação. O panorama do consumo de livros no Brasil, da Câmara Brasileira do Livro com a Nielsen Book Data, apontou que 18% da população adulta comprou ao menos um livro em 2025, o que representou alta de 2 pontos percentuais em relação a 2024. Isso representou o equivalente a cerca de 3 milhões de novos consumidores. Segundo Itamar, para aumentar o número de leitores no país é preciso criar políticas públicas para garantir o acesso das pessoas aos livros. Um desses exemplos, citou, é o MEC Livros, uma plataforma pública digital que reúne e disponibiliza gratuitamente obras literárias em formato digital, por meio de empréstimo. Um de seus livros, Torto Arado, é inclusive o livro mais emprestado dessa plataforma. Esse ano veio um projeto muito bonito que é o MEC Livros. E aí não importa se você está lá numa comunidade isolada no Amazonas, ou se você está numa grande cidade como Salvador ou São Paulo, mas você tem o livro ali, ao alcance, de forma gratuita. Esse é um instrumento que veio para reduzir e mitigar essa desigualdade de acesso que existe. Mas que o brasileiro gosta de história e gosta de ler, nós sabemos. Gosta muito, desde sempre, afirmou. A repórter e a fotógrafa viajaram a convite do Instituto Motiva, patrocinador e parceiro oficial de mobilidade da Flipelô 2026.
0: É isso aí, né? Que bom que está aumentando, né? E isso é muito bom, as pessoas terem acesso à leitura é fundamental. Vou deixar aqui uma dica de leitura para você. Baixe o aplicativo do MEC Livro para você ter acesso a milhares de livros já que já estão disponíveis. Eu vou baixar aqui no meu telefone, né, no meu smartphone e vou atualizando para vocês o que eu acho, né, se é acessível. Vou tentar essa experiência de pegar emprestado aqui livros, porque é um direito, né? É um direito, as pessoas têm acesso a essa biblioteca virtual, biblioteca pública que nós temos através do MEC, né? O MEC Livros. Vamos seguindo por aqui com as nossas notícias. Vamos trazer aqui o Viva Maria, né? Um programete que nós temos aqui da Rádio Nacional. Com a Mara Régia, ela está sempre trazendo assuntos relacionados a mulheres e ela vai reviver momentos de mobilização das mulheres. Vamos acompanhar.
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3: Olá, amigas e amigos deste nosso programa que ontem teve a oportunidade de reviver momentos memoráveis de sua trajetória nas ruas de Brasília, mais precisamente na rodoviária do Plano Piloto, que é considerada assim a capital do caldo de cana com pastel, uma das maiores tradições da cidade. E foi lá que ao longo do período constituinte estivemos entoando palavras de ordem em prol dos direitos das mulheres do Brasil rumo à Constituição de 88. E em meio às vozes que por inúmeras vezes se somaram a essa luta, nós tivemos a alegria de nos reencontrarmos com algumas feministas que já nos anos 80 engrossaram o coro de reivindicações por uma lei que pudesse proteger a população feminina desse país da violência doméstica. Dentre elas, a honra e o prazer de abraçar ao vivo em cores Guacira César de Oliveira, uma das fundadoras do CEFEMEA, que ao longo de mais de 30 anos de trabalho tornou-se referência em estudos e manifestações sobre os direitos das mulheres. E é com ela que, nesta edição, claro, a gente vai falar da construção da lei que amanhã faz 20 anos de vida. Viva vida, viva você, Guacira César de Oliveira, que prazer, querida.
4: Viva você, viva todas as Marias que sempre estão ouvindo esse programa. Viva a luta das mulheres, viva a Lei Maria da Penha, né?
3: Oh, com toda certeza. E as mulheres que participaram daquele consórcio histórico que deu luz a essa legislação, né? Mas vamos falar da emoção de ontem. Como foi para você voltar à rodoviária do plano piloto, podendo inclusive tomar um caldinho de cana, como nos velhos tempos, nas comemorações que fizemos lá?
4: Super importante. Nossa, foi reavivar mesmo a memória e confirmar a certeza de que é ali conversando, dialogando, interrogando a população de Brasília, reunindo, né, as mulheres das periferias que circulam naquela rodoviária, que a gente conseguiu todas as conquistas das mulheres nessas décadas, né? Pois a Lei Maria da Penha é uma delas, né?
3: Pois é, e foi muito interessante ouvir o depoimento de mulheres que se salvaram da violência a partir dessa lei, uma conquista que a duras penas foi conquistada. Aliás, sempre é bom a gente lembrar que nada nos foi dado de graça. Tudo é fruto de muita luta e você é testemunha ocular dessa história. Desde os tempos em que, no campo da educação, você já elaborava políticas públicas junto com Chuma Schumacher para o Conselho Nacional dos Direitos da Mulher, né? Lembro-me bem, naquela época eu fazia o programa Cidadania para a TV Educativa e tinha até um bloco só para o CNDM, que era o Mulheres em Movimento. Faz tempo. 89, 90, por aí.
4: Exatamente. Muita caminhada dos movimentos de mulheres, de você na rádio, de tantas mulheres no rádio, né? Fazendo ecoar e mobilizando as mulheres no nosso país para lutar, enfrentar a violência contra as mulheres, somar nessa luta.
3: E eu me lembro com muita clareza de que quando nós conseguimos garantir aquela lista de reivindicações, principalmente licença paternidade, que vocês inclusive no Conselho Nacional dos Direitos da Mulher fizeram aquela campanha linda de que filho não é só da mãe, não é? E a licença maternidade mais estendida, e a creche de 0 a 6, enfim, aí o próprio conselho se dissolveu porque o então ministro da Justiça acreditava que necessário ter conselho da mulher, porque nós já tínhamos ganho mais até do que merecíamos, lembra?
4: Exatamente. Com a nossa mobilização, a gente tinha conquistado 80% do que estava na Carta das Mulheres aos Constituintes, a gente conseguiu garantir na Constituição brasileira. Mas da Constituição para a vida das mulheres ainda faltava muitos quilômetros, como ainda falta, não é, Mara? Oh. E ele não queria facilitar essa nossa caminhada. Era um conservador, machista, né? Quis obstruir o nosso caminho, mas a gente nunca parou.
3: Pois é. E não por acaso, graças a essa resistência aguerrida, aqui estamos nós celebrando os 20 anos da Lei Maria da Penha, que antes dela, meu Deus, cheguei a fazer, inclusive, lembro-me, em junho de 2005, a gente abriu os microfones aqui do Viva Maria para o lançamento da campanha As Vitoriosas, uma iniciativa do Cefêmea que mobilizou o país em torno do projeto que caminhava lá com a Lei 4.559 de 2004, que foi assim um embrião da futura Lei Maria da Penha, né?
4: Exatamente, muitas caminhadas aí, como eu falei, a mobilização no rádio foi super importante nesse debate que tomou conta do país. Até aquele momento, a violência doméstica e familiar, embora tivesse incluído que na Constituição que esse era um problema que o Estado tinha que dar conta, né? A questão da violência intrafamiliar era uma das conquistas da gente na nossa Constituição, as leis ainda estavam muito distantes de apresentar uma solução para isso. Né? Nós, dos movimentos de mulheres e feministas, havíamos preparado uma proposta, um anteprojeto para enfrentar esse problema, levamos esse anteprojeto para discussão em diferentes espaços, e a campanha das Vitoriosas foi um desses espaços que nos ajudou a avançar. Pois avançar é. Até o ponto em que o governo federal propusesse uma discussão dentro do próprio governo para tratar desse assunto. Estiveram envolvidas nessa discussão pessoas super importantes na luta feminista, na luta das mulheres, como a nossa companheira aqui do Cefêmea, Yaris Ramalho Cortez, a nossa companheira Silvia Pimentel, lá de São Paulo, uma jurista, professora super relevante, a Denise Dora, né?
3: Sim, a Milena Calazans.
4: A Milena Calazans, que chega um pouco na frente aí, era da turma mais jovem desse processo do consórcio, né, da Lei Maria da Penha, ela também naquele momento fazendo parte da equipe do Cefêmea e hoje sendo uma das coordenadoras do CADEM, o Comitê Latino-Americano de Defesa dos Direitos das Mulheres, pois né? É. Foi e é uma batalha pois que é. Ninguém se cansa, nem você, é. Nem eu, nem Milena, nem Denise, nem ninguém.
3: Nem podemos, minha amiga, porque, afinal de contas, nós fazemos parte do grupo das notáveis, minha amiga. Então,

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0: E boa tarde, tudo bem com você? Eu me chamo Kátia Oliveira, esse é o nosso Sempre Sucesso. Mande sua mensagem, participe aqui comigo, eu aguardo você, aguardo a sua participação. Telefone para contato, você já conhece, é 88998029285. Já vou falando com o nosso amigo Anselmo. Boa tarde, tudo bem, seu Anselmo?
1: Oi, Kátia. Boa tarde. Por favor, coloque para o seu amigo a música do Amado Batista, chamada Estrela dos Meus Sonhos. Muitíssimo obrigado. Felicidades para você. Que Deus lhe abençoe eternamente.
0: Amém. Obrigada, seu Anselmo. Obrigada pelo carinho da sua audiência e da sua participação. Essa sequência, a gente curte e queria falar desse amor com a Mara Pavanelli, Rei Vaqueiro e Saia Rodada. E pra fechar com Chaves de Ouro, a gente curte Me Apaixonei com a banda Limão com Mel. E a gente vai curtindo e já já eu estou de volta com vocês.

0: Eu volto 2h14. Você tá curtindo o nosso sempre sucesso, tá bom? Mande sua mensagem, participe aqui comigo que eu tô te aguardando. Já vou falando com o nosso amigo Giovanni em Crateus. Boa tarde, olha, já ia dizendo bom dia, força do hábito. Giovanni, tudo bem? Uma boa tarde pra você.
1: Boa tarde, minha querida Kátia Oliveira. Eu gostaria de ouvir a música Pedra Preciosa, do Christian Neves. Eu ofereço pra você, pro Josiel, pra Sara, pra mãe dela, Dona Juscelene, pro seu Liberato, pro Liberato Júnior, pra Luana e pra Lana. Um abraço, fica com Deus. Boa tarde.
0: Amém. Fica com Deus também, Giovanni. Obrigada pelo carinho da audiência, da participação aqui comigo. A gente curte, então, a Pedra Preciosa. Essa eu não me lembro de conhecer, não, viu, Giovanni? Mas se eu não conheço, eu vou conhecer agora nessa sequência, viu? E pra fechar com chave de ouro esse bloco, a gente escuta com César Menotti, Fabiano e a Simone Mendes. O nome da música é Disco Arranhado. E com Calcinha Preta, Eu Me Apaixonei. E você vai curtindo e já já eu volto com você.

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Eu volto com você 2 horas e 35 minutos. Me fala o que é que você quer ouvir aqui nessa tarde de terça-feira. A gente curte agora, nessa sequência musical, com Iguinho e Lulinha, Fora do Comum. E na sequência, com Rio Negro e Solimões, com Henrique e Juliano, o nome da música é Saudade Atemporal. Pra fechar, a gente escuta com a banda Encantos, o nome da música é Sério, e você vai curtindo, e já já eu volto com você.

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3 horas, 2 minutos, nosso bloco internacional entra no ar pra você. A gente curte e já eu estou de volta, juntinho aí de você, trazendo mais músicas nacionais.

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22 minutos depois do nosso bloco internacional. Eu volto com você. A gente escuta com César Menotti, Fabiano. O nome da música é Nova York. Com Tony Guerra e Forró Sacode, Não Desligue o Telefone. Com a Luísa Sonza e o Luan Santana, Coração Cigano.

Eu volto agora, 3 horas 54 minutos, já agradecendo o carinho da audiência, da participação. E você vai mandando sua mensagem, participando, que a gente chega ao fim do nosso Sempre Sucesso. Mas Sertão Encanto chega aí trazendo muito forró pra você curtir aqui nessa tarde, tá? A gente escuta então Verdadeiro Amor com a banda Magníficos e já eu volto.

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0: Eu volto já te desejando uma tarde especial, abençoada aqui nessa terça-feira, início de semana. Mande sua mensagem, participe aqui comigo que eu tô aguardando você, aguardando sua mensagem, tá? Vou falando com o nosso amigo Giovanni em Crateus, ele pediu a música do Forrozão Tropicália, o nome aí da canção é Planeta de Cores. Pediu para oferecer para o Josiel, para a Sara, para a Dona Juscelene, para o seu Liberato, para o Liberato Júnior, para a Alana e para Luana Cavalcante. Um abraço para você. Obrigado pelo carinho da audiência e da participação, tá, amiga? A gente vai já curtir. Seu Anselmo, boa tarde novamente, tudo bem?
1: Oi, Kátia. Boa tarde. Por favor, minha amiga, coloque aí Limão com Mel com a música chamada Por Que Você Não Vê? Muito obrigado, tudo de bom para você, que Deus lhe proteja, paz e luz.
0: Obrigada, seu Anselmo, um abraço, obrigado pelo carinho da audiência, da participação. A gente escuta então essas duas músicas, já abre o bloco de hoje, a gente vai curtindo e já eu volto.

Oi. Ai, você? Tudo bem? Olha, presta atenção. Não desliga. Escuta o que eu vou te dizer agora.

0: 15 minutos, você está curtindo o nosso Sertão Encanto, mande sua mensagem, participa aqui comigo.
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0: E a gente vai curtindo nessa sequência musical, Meu Cenário, com Flávio José. Na sequência, O Chuva, com a Fala Mansa. Pra fechar com chave de ouro, Vida Vazia, com Desejo de Menina.

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0: 33 minutos, você está curtindo o nosso Sertão Encanto. Mande sua mensagem, participe aqui comigo. A gente curte nessa sequência musical, Meu Anjo Azul. Na sequência, a gente curte Enquanto Houver Amor com Forrozão Tropicália. E com o Rei Vaqueiro, Príncipe Encantado.
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0: horas, Sertão em Canto em sua segunda parte, já no ar, trazendo nossas cantorias pra você aqui nessa terça-feira. Seu Anselmo, diga lá.
1: Olá, Kátia. Por gentileza, ponha para mim duas canções com Pablo de Guatu. A primeira chama-se Amor Restrito. A segunda chama-se O Amor Que Se Perdeu. Muito obrigado. Que Deus te acompanhe. Um abraço.
0: Obrigada, seu Anselmo, pelo carinho da audiência e da participação. A gente curte, tá bom? Obrigada pelo carinho da audiência e da participação.

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Eu volto com você às 5 horas, 8 minutos. Você tá curtindo o nosso Sertão Encanto na sua segunda parte, com muita cantoria aqui nessa tarde, tá? A gente escuta agora, nessa sequência, a Casa de Campo com os Nonatos. Na sequência, o Velhinho do Roçado com Expedito Sobrinho. E pra fechar com chave de ouro, Lágrimas do Passado com Moacir Laurentino e Sebastião da Silva. Música.

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2: E Luzia Dias, a menina sofredora.

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volta com você, 5 horas, 41 minutos, e você manda sua mensagem, participa aqui comigo, a gente escuta nessa sequência O Preço do Nosso Amor com Moacir, Laurentino e Sebastião da Silva, na sequência com Zé Viola, Arco-Íris da Vida.

E 5 horas e 50 minutos. Nesse momento, eu agradeço o carinho da sua audiência e da sua participação. Se Deus quiser, amanhã a gente se encontra novamente para mais um Sertão em Canto, tá bom? Desejo a você que fique com Deus. Até amanhã e tchau, tchau.

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Feche seus olhos. 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
1: 17 horas e 59 minutos.

pare um pouco na sua vida, pense, reflita e veja como Jesus é bom.

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2: 18 horas e 36 minutos.

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2: 18 horas e 47 minutos.

0: destinada à análise e votação de projetos. Por esse motivo,
1: governo federal que movimentaram o país no dia de hoje.
2: Olá, boa noite.
1: Boa noite para você que nos acompanha em todo o país.
2: Terça-feira, 11 de agosto de 2026.
1: Vamos aos destaques do dia.
2: Plano da Apex quer diversificar destino das exportações brasileiras.
1: Iniciativa busca apoiar empresas impactadas pelas tarifas impostas pelos Estados Unidos. Luana Karen.
3: Entre os mercados alternativos com parcerias na agência estão Canadá, México, Alemanha, Turquia, África do Sul, China e Índia.
2: IBGE revela que inflação em julho foi de 0,07%.
1: Índice foi menor que o registrado no mês anterior. Márcia Fernandes.
4: O setor de alimentação e bebidas teve queda de 0,67%. A redução veio por influência dos alimentos comprados para consumo em casa.
2: E vamos falar daquelas ligações que não queremos receber.
1: Brasil registra uma média de 305 mil ligações indesejadas por minuto.
2: Saiba como evitar na reportagem de Graziele Bezerra.
5: O Não Me Perturbe é um desses serviços criados para preservar o cidadão das ligações abusivas.
1: Hoje, na apresentação da Voz do Brasil, Luciana Vasconcelos e Luciano Seixas.
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1: A inflação do mês de julho teve um recuo de 0,07%, de acordo com o IPCA, Índice Nacional de Preços ao Consumidor Amplo.
2: O índice é usado para medir a inflação oficial no Brasil. O resultado de julho representa uma variação de 0,09 ponto percentual em relação ao registrado no mês anterior.
1: Os dados foram divulgados hoje pelo IBGE.
4: O resultado ficou abaixo da taxa de junho, com variação de 0,07% e 0,09 ponto percentual abaixo da taxa do mês anterior. Nos 12 meses encerrados em julho, o índice ficou em 4,44%, abaixo dos 4,64% registrados até junho. O maior impacto veio do grupo habitação, puxado pela alta da energia elétrica. Já o setor de alimentação e bebidas teve queda de 0,67%. A redução veio por influência dos alimentos comprados para consumo em casa. Fernando Gonçalves, gerente do IPCA do IBGE, destacou os alimentos que impactaram no resultado da alimentação.
6: A alimentação no domicílio variou menos de 1,14%, com influência das quedas do café moído, menos 2,45%, da cenoura, menos 14,41%, da batata inglesa, menos 19,59% e do tomate, com menos 29,09%. Sendo o tomate o principal impacto negativo no resultado do mês, com menos 0,10 ponto percentual.
4: Já o Índice Nacional de Preços ao Consumidor, INPC, ficou em 0,01% em julho. Em junho, ele estava em 0,14%. O INPC é calculado pelo IBGE com base no rendimento de famílias que recebem de 1 a 5 salários mínimos, sendo o chefe assalariado. Já o IPCA é medido com famílias de rendimento monetário entre 1 e 40 salários mínimos. Reportagem Márcia Fernandes.
2: Apoiar empresas brasileiras impactadas pelas tarifas impostas pelos Estados Unidos.
1: É o que pretende a Apex Brasil por meio de um plano lançado hoje.
2: A ideia é pensar estratégias individuais para cada tipo de negócio e diversificar os mercados para exportação.
3: O Plano de Diversificação de Exportações, elaborado pela Apex Brasil, Agência Brasileira de Promoção de Exportações e Investimentos, pretende atender 5.300 empresas estimadas como atingidas pelo tarifaço imposto pelos Estados Unidos. São companhias de setores como alimentos e bebidas, calçados, moda e máquinas e equipamentos. Além do atendimento individual às empresas afetadas, a iniciativa prevê a conexão com compradores internacionais, como explica Laudemir Miller, presidente da Apex Brasil.
7: Nós vamos colocar as empresas brasileiras frente a frente com compradores internacionais do seu produto em mercados alternativos. Nós vamos fazer isso com feiras internacionais, com rodadas de negócios no Brasil. Nós vamos trazer compradores internacionais ao Brasil e também nós vamos ter uma modalidade de apoio direto a empresas, um apoio financeiro em determinadas ações para elas se prepararem para exportação.
3: Estão previstas mais de 300 ações de diversificação de mercados em todo o mundo. Entre os mercados alternativos com parcerias na agência estão Canadá, México, Alemanha, Turquia, África do Sul, China e Índia. De acordo com Laudemir Miller, presidente da Apex Brasil, a agência vai investir 210 milhões de reais para colocar as ações em prática.
7: A gente não tem como meta recuperar nos 12 meses os 210 milhões, o que a gente quer é ampliar o número de mercados que as empresas exportam e ampliar ainda mais as exportações do Brasil.
3: A partir desta quarta-feira, as empresas afetadas pelo tarifaço e interessadas no plano de diversificação de exportações devem se inscrever diretamente na página da Apex na internet, em apexbrasil.com.br. Reportagem Luana Karen.
1: E produtores de cana-de-açúcar da região Nordeste que sofreram prejuízos econômicos por causa da tributação imposta pelos Estados Unidos ou decorrentes de eventos climáticos extremos têm direito a apoio.
2: Foi publicado hoje decreto que regulamenta a concessão do apoio financeiro.
8: Produtores independentes de cana-de-açúcar da região Nordeste, que tiveram prejuízos na safra 2025-2026, poderão solicitar apoio financeiro. O benefício será de R$ 12,00 por tonelada de cana comercializada, com limite total de R$ 270 milhões de reais em recursos. O apoio é destinado a quem comprovar prejuízos causados pela tributação adicional sobre exportações brasileiras pelos Estados Unidos ou por eventos climáticos extremos. A produção considerada deve ter sido entregue entre 1º de agosto de 2025 e 31 de julho de 2026. Para receber, o produtor precisa apresentar à Companhia Nacional de Abastecimento, a CONAB, a documentação que comprove a comercialização e os prejuízos. Os documentos devem ser enviados até 30 de outubro de 2026. O pagamento será feito pela CONAB por PIX, utilizando a chave CPF ou CNPJ do beneficiário, ou por depósito em conta corrente de sua titularidade. Não tem direito produtores que sejam sócios nas usinas, destilarias ou cooperativas que recebem a cana-de-açúcar. As orientações para envio da documentação e a relação dos beneficiários serão divulgadas pela CONAB em seu site, no endereço gov.br/conab. Thaís de Araújo para a Voz do Brasil.
1: Projetos de assistência técnica e extensão rural do semiárido podem ser beneficiados por edital aberto pela Agência Nacional de Assistência Técnica e Extensão Rural, a ANATER, e Ministério do Desenvolvimento Agrário e Agricultura Familiar.
2: São 413 milhões de reais para implementar a adaptação climática na agricultura familiar.
1: Serão selecionados 50 lotes territoriais em 10 estados do semiárido, atingindo mais de 60 mil famílias.
2: A presidente da Agência Nacional de Assistência Técnica e Extensão Rural, Loroana Coutinho, explicou a quem se destina o edital.
9: A gente está falando de agricultores familiares, de povos indígenas, comunidades quilombolas, de assentados e assentadas da reforma agrária, de beneficiários do Programa Nacional do Crédito Fundiário. Então, é uma gama de pessoas que são vinculadas ao Programa Garantia Safra e que agora poderão receber estruturação, poderão receber acompanhamento. Então, não é só assistência técnica e extensão rural, é assistência técnica e extensão rural, mas também estruturação da produção. Então, certamente, a gente vai dinamizar esses 56 territórios com muita ação.
1: O prazo para a inscrição das propostas vai até 31 de agosto e pode ser feita a inscrição pela internet em anater.org/editais-2.
2: Produtores rurais que vão declarar um imposto territorial rural podem fazer de forma mais simples.
1: A novidade deste ano é a opção de quitar o imposto na hora, usando o PIX, cartão ou TED.
2: O prazo de entrega da declaração vai até o dia 30 de setembro.
10: O prazo para a entrega da declaração do Imposto sobre a Propriedade Territorial Rural começou nesta segunda-feira e segue até 30 de setembro de 2026. A novidade este ano é que na versão web para pessoas jurídicas e para proprietários de imóveis rurais com área superior a 100 hectares, o pagamento do tributo pode ser feito por PIX, cartão de crédito, TED ou emissão do documento para pagamento. No sistema é possível preencher, transmitir, retificar e consultar declarações sem a necessidade de instalar programas no computador. O acesso é realizado com autenticação gov.br nos níveis prata ou ouro. Contribuintes que possuem muitos imóveis rurais podem ser importados arquivos contendo múltiplas declarações. Para ter acesso à declaração do imposto sobre a propriedade territorial via web, acesse o endereço serviços.receitafederal.gov.br/login. Lá, o contribuinte deve entrar na conta gov.br, localizar o imóvel e preencher a declaração. Daniele Popov para a Voz do Brasil.
1: O Ministério da Saúde e o Serviço Federal de Processamento de Dados, o SERPRO, anunciaram a nuvem soberana do SUS.
2: E o que isso significa? Que os dados do Sistema Único de Saúde vão ser armazenados em uma única infraestrutura nacional.
11: Pela proposta, informações como históricos médicos, resultados de exames e registros de vacinação passam a ser processados exclusivamente em território nacional. A medida atende a parâmetros da Lei Geral de Proteção de Dados e garante a submissão das bases digitais unicamente à legislação brasileira, como explica o ministro da Saúde, Alexandre Padilha.
12: Todos os mais de 5 bilhões de dados da saúde, da nossa Rede Nacional de Dados de Saúde, passa a ter a segurança, a casa própria, aqui no Brasil, submetido às leis brasileiras, apenas a nenhuma lei de qualquer outro país.
11: O Serviço Federal de Processamento de Dados e o Departamento de Informação e Informática do Sistema Único de Saúde vão administrar a infraestrutura. O presidente do SERPRO, Wilton Mota, disse que, além de maior segurança, a nuvem soberana do SUS vai permitir a ampliação dos serviços digitais na saúde.
13: É consolidar uma infraestrutura robusta, segura e soberana.
11: Com a nuvem soberana do SUS, o Ministério da Saúde espera consolidar a Rede Nacional de Dados em Saúde, onde o paciente terá toda a sua trajetória no SUS em formato digital. Reportagem Nazi Brum.
1: E a gente vai falar agora de uma coisa que irrita muito o brasileiro. São aquelas ligações indesejadas de telemarketing, instituições financeiras.
2: O excesso pode até fazer com que chamadas importantes deixem de ser atendidas.
1: E para ajudar o consumidor a se proteger, existem ferramentas gratuitas que permitem bloquear o telemarketing e identificar quem está por trás de números desconhecidos.
14: O Brasil registra uma média de 305 mil ligações indesejadas por minuto, segundo dados do IDEC, o Instituto de Defesa de Consumidores. O número dá ao país o título de líder global em chamadas abusivas. Desde 2022, a Anatel tem atuado para garantir o direito de quem não quer receber esses tipos de chamadas, que no geral são ofertas de produtos e serviços, pesquisas, pedidos de doações ou cobranças. E mais, muitas vezes são realizadas por robôs.
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14: O Não Me Perturbe é um desses serviços criados para preservar o cidadão das ligações abusivas. Ele é gratuito e permite bloquear chamadas realizadas pelo telemarketing de operadoras de telecomunicações e instituições financeiras participantes. Basta acessar a plataforma www.nãomeperturbe.com.br, realizar o cadastro e selecionar as empresas que você deseja bloquear. Outra alternativa é o Qual Empresa Me Ligou? Caso você receba a chamada de um número desconhecido, é possível acessar o site qualempresameligou.com.br e consultar a qual empresa aquele número está vinculado. A ferramenta permite a localização dos canais oficiais de atendimento da empresa e evita que o usuário caia em golpes. A estudante de psicologia Isabelle Reis se queixa dos constantes incômodos provocados pelas ligações cada vez mais insistentes.
18: Eu recebo muitas ligações pela manhã, muitas ligações pela tarde e agora recentemente eu venho recebendo ligações até pela noite. Então eu não atendo mais ligação, às vezes pode ser até uma pessoa que é conhecida ou alguma coisa urgente, eu não atendo. Assim, meu celular sempre está no mudo, inclusive minha mãe até reclama, às vezes ela me liga ou pessoas da minha vida me ligam e sempre está no silencioso, então se eu não estou com o celular na minha mão, às vezes eu não atendo, às vezes é uma coisa séria.
14: Desde junho de 2024, a Anatel também passou a considerar abusivas as chamadas curtas com duração de até 6 segundos. Desde então, foram realizados mais de 1.200 bloqueios de empresas para a realização de chamadas e quase 40 milhões de reais em multas já foram aplicados. Reportagem Graziele Bezerra.
2: E falamos sobre as ligações indesejadas, muitas vezes feitas para os nossos celulares.
1: Um aparelho que faz parte do dia a dia, sempre ao lado do brasileiro. Por lá a gente faz compras, tem acesso ao banco e aos nossos contatos.
2: Pois então, uma plataforma permite registrar um aparelho celular e emitir alertas em caso de perda, roubo ou furto.
1: É o Celular Seguro, um sistema do Ministério da Justiça e Segurança Pública.
2: A plataforma oferece também a opção de indicar contatos de segurança e comunicar uma ocorrência para bloquear o aparelho de forma simples e rápida.
1: Você sabe como cadastrar o seu telefone na plataforma Celular Seguro? O sistema permite ao usuário registrar o aparelho celular e emitir alertas em caso de roubo, furto ou perda. A plataforma também oferece a opção de indicar pessoas de confiança que vão poder emitir um alerta em nome do usuário caso ele não consiga acessar o sistema. Para usar o Celular Seguro, é necessário fazer o login por meio de uma conta gov.br. O cadastro pode ser realizado pelo aplicativo ou pela versão web da plataforma. Para se cadastrar, basta acessar a plataforma Celular Seguro, escolher a opção Meus Telefones ou Telefones de Confiança e selecionar o aparelho. Depois, basta clicar em Alerta e confirmar o registro. Após a confirmação, será gerado um número de protocolo que pode ser utilizado em eventuais consultas posteriores. A plataforma Celular Seguro também oferece uma ferramenta para consulta de aparelhos usados antes da compra e verificar se determinado aparelho tem registro de roubo, furto ou perda. Para realizar a consulta, basta informar o IMEI, número de identificação único do aparelho celular. O IMEI pode ser consultado nas configurações do aparelho.
14: Priscila Machado, para a Voz do Brasil.
1: Golpistas estão utilizando a logomarca do governo federal para oferecer supostas renegociações.
2: A orientação é não clicar em e-mails, mensagens e links na internet, inclusive em redes sociais.
8: O Ministério da Fazenda alerta para golpes aplicados contra pessoas que procuram renegociar dívidas. Os golpistas utilizam anúncios falsos, e-mails, mensagens e links na internet, inclusive em redes sociais, e usam indevidamente nomes e logomarcas do governo federal para conferir aparência de legitimidade às ofertas. A orientação é ficar atento. A renegociação de dívidas é feita diretamente com as instituições bancárias. O governo não envia links, mensagens digitais ou SMS oferecendo esse tipo de serviço e não mantém sites específicos para renegociação. Por isso, não forneça dados pessoais ou bancários e não faça pagamentos a partir de links recebidos por mensagens ou anúncios. Informações e orientações sobre renegociação de dívidas estão disponíveis no portal oficial do Ministério da Fazenda, no endereço gov.br/fazenda. Em caso de dúvida, procure diretamente a instituição financeira responsável pela dívida e utilize somente canais oficiais. Lucília Araújo, para a Voz do Brasil.
1: Uma aeronave com sensores de alta precisão está sobrevoando Amazônia, Cerrado e Pantanal para medir os gases que causam o efeito estufa.
2: O trabalho é uma parceria entre Brasil e Alemanha.
19: A aeronave, equipada com instrumentos científicos, está fazendo voos no espaço aéreo brasileiro desde o mês passado. O objetivo é medir fluxos e concentrações atmosféricas de dióxido de carbono e metano, dois dos principais gases causadores do efeito estufa. Os voos se concentram na Amazônia, no Pantanal e em parte do Cerrado. O modelo do avião é capaz de voar em uma ampla faixa de altitude, desde 850 metros até 15 mil metros. O pesquisador do Instituto de Física da Universidade de São Paulo, Paulo Artacho, dá os detalhes.
20: O objetivo principal dessa pesquisa é entender melhor as emissões e o processamento atmosférico de um gás de efeito estufa, que é muito importante, que é o metano. Então, o metano é o segundo gás em importância, em relevância, do ponto de vista de gases de efeito estufa, logo depois do dióxido de carbono. E a Amazônia e o Pantanal, em particular, todas as áreas alagadas, são fortes emissores de metano.
19: Cerca de 120 pesquisadores de instituições de pesquisa da Alemanha e do Brasil trabalham na coleta de dados. A coordenação é do Instituto Nacional de Pesquisas Espaciais, o INPE, e do Centro Espacial Alemão. Segundo o coordenador da pesquisa, Dirceu Luiz Erdes, os dados vão complementar informações de outros sistemas de observação, validar medições por satélite e aprimorar modelos climáticos.
21: Todos os modelos de IPCC, modelos de clima e tempo, utilizam dados de CO2 e metano. Então, o principal objetivo desse trabalho é validar esses modelos, corrigir o que tiver que corrigir e melhorar as projeções futuras. E também validar os dados satélites. Tem vários satélites hoje, tanto europeus como americanos, japoneses e chineses, que cruzam o nosso território. E eles têm um valor de coleta desses dados. E a ideia desse projeto é coletar os dados in situ, na região, e validar tanto o satélite como os modelos de previsão.
19: A campanha científica deve se estender até meados de setembro. Até lá, serão realizados cerca de 15 voos, tanto durante o dia quanto à noite. Reportagem Luciana Colares de Holanda.
1: O modelo brasileiro de alimentação escolar, que une os produtos da agricultura familiar às merendas servidas aos estudantes, foi apresentado a uma delegação da Etiópia.
22: Antes de chegar ao prato dos estudantes, a merenda escolar percorre um caminho que começa muito antes da cozinha da escola. É um modelo que une alimentação saudável, agricultura familiar e políticas públicas. Uma experiência brasileira que desperta o interesse de outros países, como a Etiópia. Como lembrou a coordenadora-geral do Programa Nacional de Alimentação Escolar, Karine Santos.
23: O Brasil coopera com muitos países. Faz parte da programação dessa missão de receber a delegação da Etiópia, demonstrar como isso é levado a efeito até que esse alimento chegue de fato no prato dos nossos estudantes.
22: A visita integra a parceria de cooperação entre Brasil e Etiópia voltada ao intercâmbio de experiências sobre alimentação escolar. Analista de projetos da Agência Brasileira de Cooperação, Paola Barbieri, falou como funciona essa cooperação entre os dois países.
24: O Programa de Alimentação Escolar Brasileiro já tem 70 anos, né, de existência e, assim, pelas inovações que o programa traz, os países, eles têm muito interesse em conhecer como ele é organizado, né, como ele é operado.
22: Numa escola do Distrito Federal, a delegação da Etiópia pôde acompanhar o resultado desse trabalho na prática. Parte dos alimentos servidos nas escolas públicas vem diretamente da agricultura familiar. A produção passa pelas cooperativas e segue para as unidades de ensino, como garante o presidente da cooperativa, Anaildo Porfírio da Silva.
25: A nossa cooperativa associação hoje atende 72 escolas, então isso ajuda demais o agricultor.
22: O agricultor familiar José Ailton Alves diz que sente satisfação por ter o seu trabalho reconhecido internacionalmente.
26: A gente se sente honrado e gratificado, porque a gente está vendo que o nosso trabalho está sendo visto.
22: Os alimentos produzidos por agricultores familiares, como José Ailton, chegam a milhões de estudantes, como Otaviana Esteves de Deus, de 11 anos.
27: Muito legal essa hora que a gente reúne todo mundo aqui na mesa para comer, conversar, um alimento saudável também, muito delicioso.
22: A merendeira Dilma Costa conta que o sucesso é garantido.
28: Hoje é estrogonofe, hoje vai ser uma loucura, eles vão comer assim, sempre repetem, né?
22: A cooperação Brasil-Etiópia é coordenada pela Agência Brasileira de Cooperação, pelo Fundo Nacional de Desenvolvimento da Educação e conta com o suporte de agências das Nações Unidas. Reportagem Cleide Lopes.
2: E essas foram as notícias do governo federal.
1: Fique agora com as notícias do Poder Judiciário e do Congresso Nacional. Uma boa noite.
2: Boa noite para você e até amanhã.
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4: Centro de Estudos Constitucionais do Supremo Tribunal Federal prorroga prazo de inscrições para audiência acadêmica em Belém, no Pará.
5: Relatório do CNJ aponta que medidas protetivas chegam rápido, mas não bastam contra feminicídios.
4: STJ mantém condenação de suposto membro do PCC a mais de 87 anos de prisão.
5: Boa noite, eu sou o Arthur Filho.
4: E eu sou Walter Lima.
5: O Centro de Estudos Constitucionais do Supremo Tribunal Federal prorrogou para 16 de agosto o prazo de inscrições para participação na terceira audiência acadêmica regional do projeto O Ensino do Direito Constitucional no Século XXI, Panorama e Perspectivas.
4: O evento será realizado no próximo dia 28 no Instituto de Ciências Jurídicas da Universidade Federal do Pará.
5: As instituições interessadas em fazer exposição oral devem realizar a inscrição por meio de formulário com envio de resumo escrito até 4 mil caracteres.
4: As manifestações devem ter caráter constitucional e poderão abordar um ou mais dos eixos temáticos definidos pelo Centro de Estudos Constitucionais do Supremo Tribunal Federal.
5: Pesquisa apresentada pelo Conselho Nacional de Justiça revela que o sistema de justiça tem concedido com rapidez medidas protetivas de urgência.
4: Mas os dados revelam que ainda é um desafio combater o feminicídio. Fernanda Porto.
6: 53% das medidas protetivas de urgência são concedidas no mesmo dia em que a mulher faz a solicitação. Mas a ação ainda não é suficiente para evitar casos de feminicídios, já que em 57,6% dos casos, as vítimas tinham medidas protetivas vigentes. Os dados são da pesquisa Feminicídio e Medidas Protetivas de Urgência, publicada pelo Conselho Nacional de Justiça. O levantamento foi feito com base em mais de 10 mil inquéritos iniciados e ações penais de primeiro grau ajuizadas entre os anos de 2024 e 2025. Do grupo analisado, 3.449 vítimas, ou seja, duas a cada três mulheres, não tinham medida contra o réu. Já outras 1.669 tinham medida protetiva, o que corresponde a uma a cada três vítimas.
5: Superior Tribunal de Justiça mantém condenação de mais de 87 anos de prisão a suposto integrante do PCC.
4: A decisão é da desembargadora convocada Nilsone de Freitas. Repórter Fátima Uchoa.
7: O réu foi condenado por participação em organização criminosa armada, 5 homicídios qualificados e ocultação de cadáver. Entre as vítimas está uma escrivã da Polícia Civil de São Paulo. Segundo o Ministério Público, o réu é integrante do primeiro comando da capital, o PCC. A defesa pretendia anular a condenação pelo Tribunal do Júri e obter novo julgamento, mas o Tribunal de Justiça de São Paulo negou a apelação, sob o fundamento de que a decisão dos jurados tinha amparo em provas. No STJ, ao analisar o pedido, Nilsone de Freitas destacou que o habeas corpus serve para proteger o direito de locomoção diante de ilegalidade ou abuso de poder, não sendo cabível para rediscutir condenações quando não há flagrante ilegalidade.
5: Justiça Federal suspende reintegração de posse em área disputada por assentados e indígenas pataxós na Bahia.
4: Com a decisão, a ordem de reintegração de posse em favor do INCRA fica sem efeito até um novo julgamento, que só deve ocorrer após produção de prova técnica. Sabrine Menezes.
9: No recurso, o MPF sustentou que os direitos territoriais dos povos indígenas são originários e reconhecidos pela Constituição Federal. Com a decisão, o processo de reintegração de posse do lote 77A, localizado no projeto Assentamento Cumuru-Xatiba, em Prado, na Bahia, deve passar por uma nova perícia para verificar se a área faz parte da terra indígena Comexatibá, do povo Pataxó. Em caso de confirmação, os assentados têm direito à indenização e à eventual realocação para outro projeto de reforma agrária.
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5: A você, uma boa noite.
4: E até amanhã.
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0: Está no ar o Jornal do Senado.
10: Eu sou Paula Groba.
11: E eu sou Humberto Pinheiro.
10: E estes são os destaques de hoje do Jornal do Senado, que começa agora.
11: Vai à sanção programa de incentivos à produção nacional de fertilizantes.
10: Avança projeto que define implementação do novo piso salarial nacional para médicos e cirurgiões dentistas.
11: Estatuto do Aprendiz segue para plenário com urgência.
10: Boa noite.
11: Boa noite.
10: Apesar de ser uma das maiores potências mundiais de produção de alimentos, o Brasil ainda depende fortemente de fertilizantes importados para manter a produção agrícola.
11: Para reduzir essa dependência, o Senado aprovou hoje e encaminhou para a sanção presidencial o projeto que cria um programa de incentivo à produção nacional de fertilizantes. A proposta busca aumentar a oferta do insumo produzido no país, reduzir os custos para o agronegócio e, com isso, ajudar a baratear a produção de alimentos. A reportagem é de Alexandre Campos.
12: A principal mudança feita pelos deputados federais aprovada pelos senadores é a autorização para o repasse de recursos do orçamento ao BNDES para abrir linha de crédito para investimentos na produção de fertilizantes e matérias-primas, remineralizadores, bioinsumos e biofertilizantes. O dinheiro poderá financiar plantas industriais, atividades de pesquisa e infraestrutura de integração de polos logísticos. Relatora do projeto, a senadora Tereza Cristina, do PP de Mato Grosso do Sul, lembrou que, apesar de ser uma potência agrícola, o Brasil continua dependente da importação de fertilizantes.
13: Em 50 anos, nós revolucionamos a agricultura e a produção brasileira. E hoje, este ano, a gente deve passar os Estados Unidos como maiores exportadores de grãos do mundo. E nós vamos fazer essa façanha com terras pobres, presidente, que precisam de fertilizantes. Então é uma loucura a gente não ter até hoje um Profert da vida.
12: O texto aprovado, que segue para a sanção presidencial, confere ao Conselho Nacional de Fertilizantes e Nutrição de Plantas a atribuição de avaliar a cada 2 anos a efetividade do programa e definir a mistura mínima obrigatória de fertilizantes nacionais aos comercializados em território brasileiro.
10: E a Comissão de Orçamento aprovou a abertura de créditos extraordinários à União para socorrer vítimas de desastres naturais e para agências reguladoras.
11: Relatora da proposta, a senadora Tereza Cristina defendeu que o instrumento da abertura de crédito seja evitado com mais planejamento. Repórter Raíssa Abreu.
15: A medida provisória aprovada destina R$305 milhões ao socorro de vítimas de desastres naturais, como secas e enchentes, em diversos pontos do país. A relatora, senadora Tereza Cristina, do PP de Mato Grosso do Sul, votou pela aprovação da medida, mas reforçou que o crédito extraordinário só deve ser usado em casos excepcionais.
16: Um país que estação após estação precisa correr para socorrer aquilo que poderia ter prevenido, não enfrenta um problema de imprevisibilidade, enfrenta um problema de planejamento.
15: A comissão também aprovou um projeto de abertura de crédito de R$24 milhões para reforçar o orçamento das agências reguladoras.
10: Médicos e cirurgiões dentistas podem ter piso salarial de mais de R$13 mil para 20 horas semanais, mas a implementação será gradual ao longo de 3 anos.
11: Foi o que aprovou nesta terça-feira a Comissão de Assuntos Econômicos. Pelo texto aprovado, o piso será implementado em 3 etapas. As informações com a repórter Marcela Cunha.
8: O projeto estabelece piso salarial de R$ 13.662 para médicos e cirurgiões dentistas que trabalham 20 horas por semana. O novo valor de referência vale tanto para o setor público quanto para o privado e deverá ser reajustado anualmente. A proposta também aumenta para 50% o adicional pelo trabalho noturno e mantém nesse percentual a remuneração das horas extras. O texto já havia sido aprovado pela Comissão de Assuntos Econômicos e de Assuntos Sociais, mas recebeu recurso para votação pelo plenário. Foram apresentadas 4 emendas e, por isso, o projeto voltou à CAI. O relator, senador Nelsinho Trade, do PSD do Mato Grosso do Sul, aceitou apenas a emenda que prevê a implantação gradual do novo piso, 40% do valor no primeiro ano, 70% no segundo e 100% a partir do terceiro.
14: A transição confere tempo de adaptação aos empregadores, tanto do setor privado quanto do setor público, e mitiga eventuais impactos negativos sobre o mercado de trabalho. Os empregadores, tanto do setor privado quanto do setor público, e mitiga eventuais impactos negativos sobre o mercado

0: Repórter Herman Kulitz.
1: As iniciativas foram apresentadas por cidadãos pelo portal E-Cidadania. Como receberam mais de 20 mil apoios, se tornaram sugestões legislativas. Agora, a Comissão de Direitos Humanos e Legislação Participativa vai decidir se elas serão transformadas em projeto de lei. André Camargo, autor de uma das propostas, explicou que antigamente o calendário escolar era de 180 dias e não vê prejuízo no retorno a essa quantidade.
2: As 800 horas vão permanecer, né? A carga horária de trabalho vai se manter. O que vai diminuir é a quantidade de dias letivos, para a gente poder se organizar, se reorganizar e tentar ver uma nova saída.
1: Os autores alegam benefícios tanto para os professores, favorecendo a formação continuada e a melhora na qualidade de vida no trabalho, quanto para os alunos, que poderão ter um ano letivo mais dinâmico e focado em um ensino mais eficiente, podendo até diminuir a evasão escolar.
3: E avançou no Senado o Estatuto do Aprendiz, novo marco legal para programas de aprendizagem com regras de contratação de adolescentes e jovens entre 14 e 24 anos, além de pessoas com deficiência em qualquer idade.
0: O texto aprovado pela Comissão de Assuntos Sociais, sem modificações, seguiu com pedido de urgência para votação no plenário do Senado. Repórter Marcela Diniz.
4: O contrato terá duração de 2 anos, podendo ser prorrogado por mais um, e a jornada poderá chegar a 8 horas diárias para quem já concluiu a educação básica. A proposta garante direitos como vale-transporte, férias no mesmo período do recesso escolar para menores de 18 anos e estabilidade para gestantes. O texto mantém a obrigatoriedade de contratação de aprendizes por empresas de médio e grande porte nos mesmos percentuais de hoje, mínimo de 5% e máximo de 15%, de acordo com o número de trabalhadores. Micro e pequenos negócios continuarão com contratação facultativa. Para quem não cumprir a cota, o texto prevê multa de R$3.000 por aprendiz não contratado. Em caso de reincidência ou embaraço à fiscalização, o valor dobra. O texto aprovado pelos senadores é o mesmo que veio da Câmara. 5 emendas de plenário foram rejeitadas na Comissão de Assuntos Sociais, entre elas, a que transferia para negociação coletiva regras sobre aprendizagem. O senador Flávio Arnes, do PSB paranaense, lembrou que já existe decisão do STF proibindo esse tipo de acordo quando o que está em questão são direitos de adolescentes.
5: Não se pode discutir mais vagas ou menos vagas. E já existe o tema 1046, que afastou expressamente das políticas de inclusão de aprendizes à negociação coletiva. A empresa pode alocar aprendizes em outros tomadores de serviço, públicos ou privados. Então, várias alternativas foram criadas para se ultrapassar o problema de, eventualmente, uma empresa não poder contratar.
4: A aprovação no Senado é o último passo da análise da proposta no Congresso, mas para virar lei, ela ainda precisa ser sancionada pelo presidente da República.
3: E o senador Paulo Paim, do PT do Rio Grande do Sul, reafirmou o apoio à redução da jornada para 40 horas semanais, sem redução de salário. Segundo ele, mais de 80% dos brasileiros apoiam o fim da escala 6x1.
0: Paim também citou estudos que apontam a possibilidade de criação de 4,5 milhões de novos empregos com a medida. Ao destacar que a proposta já recebeu o aval dos deputados, o senador defendeu que a PEC seja colocada em votação no Senado.
6: Não estamos diante de uma pauta de esquerda ou de direita, de centro ou do governo ou da oposição. Estamos diante de uma pauta dos brasileiros, das famílias brasileiras.
0: Edição de Paula Groba e trabalhos técnicos de Eliseu Caires. O Jornal do Senado fica por aqui. Acompanhe agora as notícias da Câmara dos Deputados. Boa noite.
3: Boa noite e até amanhã.
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8: Comissões declaram nulo casamento de menores de 16 anos de idade.
9: Propostas aumentam o acesso da população às canetas emagrecedoras.
8: Lei votada pelos parlamentares amplia o uso do FGTS por filantrópicas.
9: Boa noite. Uma nova lei mantém até 2030 a autorização para que instituições filantrópicas de saúde utilizem recursos do FGTS, a partir de projeto que passou pela análise dos deputados. Quem explica é a repórter Maria Neves.
10: Já está em vigor a lei que prorroga até 2030 o prazo para que hospitais

0: filantrópicos utilizem recursos do Fundo de Garantia do Tempo de Serviço, o FGTS. Entre 2019 e 2022, a legislação permitia a essas instituições de saúde sem fins lucrativos aplicarem verbas do FGTS, mas a autorização não foi prorrogada. A norma sancionada agora foi apresentada pelo deputado Paulo Pimenta, do PT do Rio Grande do Sul, ainda este ano. O parlamentar apenas recuperou o texto de uma medida provisória do Executivo que perdeu a validade porque não foi votada pelo Congresso. Ao defender a aprovação do então projeto de lei no plenário da Câmara, o deputado Pompeu de Matos, do PDT do Rio Grande do Sul, ressaltou que a proposta vai beneficiar especialmente as Santas Casas.
1: É uma retomada de uma possibilidade que tinham as Santas Casas de se socorrer do Fundo de Garantia por Tempo de Serviço para suprir as dívidas que têm de financiamento. Segundo consta, a própria Santa Casas já declararam que há uma dívida em torno de 10 bilhões e existe recurso no Fundo de Garantia destas Santas Casas que pode ser lançado mão.
0: O governo estima que a utilização de verbas do FGTS pode reduzir os encargos financeiros das entidades filantrópicas de patamares próximos a 18% ao ano para cerca de 12% ao ano. Para serem consideradas filantrópicas, as instituições devem destinar pelo menos 60% dos atendimentos ao Sistema Único de Saúde, de forma gratuita para a população. Os empréstimos com recursos do Fundo de Garantia vão beneficiar também instituições sem fins lucrativos que atuem no campo para auxiliar pessoas com deficiência e que participem de forma complementar do SUS. Na Câmara, o texto foi aprovado em 7 de julho e logo em seguida, no dia 15 do mesmo mês, os senadores também acolheram o projeto. Da Rádio Câmara de Brasília, Maria Neves.
2: Projeto de Ribamar Silva, do Podemos de São Paulo, atualiza as regras de rotulagem de alimentos. A proposta prevê informações nutricionais mais claras e acessíveis para orientar os consumidores na escolha de produtos.
3: De acordo com o texto de Ribamar Silva, a regulamentação deve estabelecer critérios para destacar o teor de açúcares, sódios, gorduras e outros componentes de interesse para a saúde. O projeto também prevê recursos de acessibilidade, como o sistema Braille e ferramentas digitais para pessoas com deficiência.
2: Saúde. Projetos em discussão na Câmara querem aumentar acesso da população às chamadas canetas emagrecedoras. A repórter Mônica Tati tem os detalhes.
4: 60% dos brasileiros estão obesos ou acima do peso, segundo dados divulgados pelo Ministério da Saúde. Dessas pessoas, um quarto já é considerada obesa. A obesidade geralmente acarreta doenças crônicas, como hipertensão, diabetes e problemas cardiovasculares. São necessárias várias medidas para evitar a condição, como boa alimentação e a prática de exercícios físicos. Mas o uso de substâncias presentes nas chamadas canetas emagrecedoras tem se mostrado eficaz para reduzir o peso corporal e ajudar no controle da obesidade. Para tentar controlar os danos, deputados apresentaram projetos para aumentar o acesso da população a esse tipo de tratamento. O deputado Mário Eringer, do PDT de Minas Gerais, apresentou o projeto de lei que declara de interesse público os medicamentos Monjaro e Zepbound, que utilizam como princípio ativo a tirzepatida. A medida permite que o governo utilize o mecanismo de licença compulsória da propriedade industrial, popularmente conhecido como quebra de patente.
5: A quebra da patente propicia que outras empresas, aumenta a concorrência, possam fabricar esse medicamento, a tirzepatida, e atingir o maior número de pessoas, porque haverá com certeza uma redução do preço. Hoje, o preço do Monjaro e do Zepbound é muito caro, impossibilita qualquer pessoa de classe média alta até, de usar esse medicamento, porque o preço é muito alto. E os benefícios são tão grandes que isso é vantagem para a saúde pública de uma maneira geral.
4: Já o deputado Damião Feliciano, do União da Paraíba, apresentou o projeto que exige a oferta de liraglutida, que tem o nome comercial de Saxenda, e a semaglutida, conhecida por Wegov ou Ozempic, pelo SUS, o Sistema Único de Saúde. Segundo Damião Feliciano, esses dois medicamentos são reconhecidos mundialmente como eficazes no tratamento da obesidade, mas o preço é uma barreira para a população mais carente. Segundo a Anvisa, a liraglutida auxilia no controle crônico de peso em associação a uma dieta baixa em calorias e ao aumento de exercícios físicos. A semaglutida, por sua vez, é mais uma opção para o tratamento do diabetes mellitus tipo 2. Os projetos que pretendem facilitar o acesso da população às canetas emagrecedoras estão em diferentes fases de apreciação na Câmara dos Deputados. Da Rádio Câmara de Brasília, Mônica Tati.
6: Trabalho.
3: Sidney Leite, do PSD do Amazonas, pondera que o texto da PEC do fim da escala 6x1 deve contemplar os interesses tanto dos empresários quanto dos trabalhadores. Ele afirma que a redução da jornada vai garantir mais tempo de convivência familiar para os brasileiros.
7: É importante que se compreenda que nós temos um segmento para quem empreende nesse país, o comércio e os serviços. Há necessidade que nesse relatório que nós vamos aprovar, contemple esses setores. São setores que muitas vezes não conseguem manter o trabalhador na formalidade, tendo em vista os altos custos dos encargos sociais. Mas isso não deve ser fator para que aqui no Parlamento nós possamos avançar e dar fim a essa escala e que homens e mulheres possam ter o direito de conviver com a família, direito ao lazer, direito ao estudo e, com isso, ter uma qualidade de vida melhor.
2: Sidney Leite lembra que a escala 5x2 já existe em áreas como o serviço público, o setor financeiro e parte da indústria. O parlamentar acredita que o fim da escala 6x1 vai contribuir para a redução do adoecimento dos trabalhadores e para o aumento da produtividade no ambiente profissional.
6: Economia.
3: Luiz Erondino, do PSOL de São Paulo, é uma das autoras do projeto que cria o Sistema Nacional de Transparência e Monitoramento de Preços de Combustíveis. A proposta prevê um portal público para consulta em tempo real dos preços praticados em postos de todo o país.
2: Luiz Erondino sugere que distribuidoras e revendedores informem a ANP dados sobre preços, custos e volumes comercializados. Ela acrescenta que o texto estabelece mecanismos para identificar variações abusivas de preços, além de estabelecer sanções administrativas.
6: Ciência e tecnologia.
3: Lucas Ramos, SB de Pernambuco, propõe discutir a criação da CID Digital, uma contribuição sobre as receitas obtidas por plataformas digitais com a prestação ou intermediação de serviços. A medida busca estabelecer uma nova forma de tributação para o setor.
2: Lucas Ramos destaca que a proposta divide opiniões e que, por isso, precisa ser debatida. Enquanto os defensores apontam a necessidade de ampliar a tributação, empresas afirmam que já recolhem diferentes impostos e alertam para o risco de aumento de custo e repasse ao consumidor.
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6: Direitos Humanos.
3: A Câmara aprovou o projeto que declara nulo o casamento de menores de 16 anos de idade. A repórter Paula Bittar acompanhou a votação.
9: A Comissão de Constituição e Justiça da Câmara aprovou uma proposta que declara a nulidade em qualquer caso do casamento de pessoas que não atingiram 16 anos de idade, a chamada idade núbil. O texto aprovado exclui artigos do Código Civil que prevêem a possibilidade de casamento antes da idade núbil, como em caso de gravidez, ou estabelecem regras e prazos para confirmação ou anulação desses casamentos. A relatora na CCJ, a deputada Ana Paula Lima, do PT de Santa Catarina, apresentou um parecer favorável a esse projeto da deputada Laura Carneiro, do PSD do Rio de Janeiro, mas rejeitou um outro do deputado Dr. Fernando Máximo, do PL, Rondônia, que pretendia facilitar o tratamento de quem atingiu 16 anos com a assinatura de um dos pais ou responsáveis. Atualmente, a lei exige a assinatura de ambos os pais ou representantes legais nesses casos. Ana Paula Lima também destacou que a vedação do casamento de menores de 16 anos é contra respaldo constitucional na proteção à infância e à juventude.
10: Aprovação do meu parecer pela Comissão de Constituição e Justiça torna nulo o casamento antes dos 16 anos. Não é só um detalhe jurídico, é a Câmara Federal dizendo com todas as letras que esse tipo de casamento nunca deveria ter existido. Uma criança e adolescente ser empurrada para dentro de um casamento significa abandono escolar, gravidez precoce e muitas vezes violência escondida dentro de casa. Fecharmos as brechas que ainda restam na nossa legislação é proteger meninas que sozinhas não teriam como se defender.
9: A proposta que declara a nulidade em qualquer caso do casamento de pessoas que não atingiram 16 anos de idade já pode seguir para análise do Senado, a menos que haja recurso para votação antes pelo plenário da Câmara. Da Rádio Câmara, de Brasília, Paula Bittar.
2: Transportes. Júlio Lopes, do PP do Rio de Janeiro, apoia projeto que estabelece o transporte público gratuito como direito universal no país. Na opinião do parlamentar, a tarifa zero estimula o comércio e já é uma realidade bem-sucedida em diversas cidades.
11: Essa é uma ideia disruptiva, uma ideia nova, uma ideia importante, porque muitos países do mundo já estão começando essas experiências, assim como no Brasil. Nós já temos várias cidades no Brasil, mais de 14 cidades brasileiras, onde o transporte é gratuito e gera um movimento enorme na economia, porque você usa o transporte não só para ir trabalhar, mas também para se divertir, para ir cuidar da sua saúde, para cuidar da vida médica, clínica dos seus filhos também. Enfim, o transporte gratuito gera um movimento enorme na economia.
3: Júlio Lopes reconhece os desafios para garantir o financiamento da medida, mas acredita que a criação de fontes permanentes de recursos e o uso de matrizes energéticas mais baratas, como o gás natural, podem garantir a mobilidade gratuita sem distinção de segmentos da população.
2: Proposta de Chico Alencar, do PSOL do Rio de Janeiro, prevê passe livre em todos os transportes públicos do país para pessoas com deficiência e doenças crônicas. A ideia, segundo o deputado, é garantir mobilidade e ampliar o acesso a um direito básico.
3: Chico Alencar lembra que pessoas com deficiência e doenças crônicas enfrentam limitações específicas e que, por isso, precisam de tratamento diferenciado no acesso ao transporte. Ele acrescenta ainda que é dever do poder público atender ao interesse coletivo e garantir a inclusão.
12: Então, esse passe livre em todos os transportes coletivos para o portador de doença crônica ou de deficiência é, na verdade, o cumprimento de um direito que a gente quer ver assegurado. É bom lembrar que os serviços de transporte público são uma concessão do poder público e as empresas concessionárias têm que se submeter à legislação mais geral, que é, por definição, voltada para o bem comum.
2: Desenvolvimento regional. Dorinaldo Malafaia, do PDT do Amapá, é relator de projeto que concede a Macapá o título de Capital Nacional do Meio do Mundo. A proposta destaca que a cidade é a única capital brasileira cortada pela linha do Equador, onde o equinócio pode ser observado duas vezes ao ano em março e setembro.
3: Dorinaldo Malafaia deu parecer favorável à iniciativa, ressaltando a importância do reconhecimento para a identidade local. Ele aponta que a homenagem pode fortalecer o turismo de Macapá por valorizar atrações ligadas à linha do Equador, como o Parque Meio do Mundo.
2: Projeto de Márcio Neiser, do Solidariedade, transforma o festejo do Santuário Diocesano Nossa Senhora do Coco da Aparecida, em Loreto, no Maranhão, em manifestação da cultura nacional. A celebração é realizada anualmente entre os dias 6 e 15 de agosto.
3: De acordo com Márcio Neiser, o festejo reúne milhares de romeiros de diferentes regiões do país e representa uma tradição centenária da população maranhense. Na visão do deputado, a proposta valoriza o patrimônio cultural e incentiva o turismo e o desenvolvimento local.
2: Comissões. Rui Carneiro, do Podemos da Paraíba, apresentou o projeto que institui a Política Nacional de Integridade Pública e Governança Preventiva. O deputado explica que a proposta fortalece os mecanismos de prevenção de irregularidades, transparência e eficiência na administração pública.
3: Entre as medidas previstas no projeto de Rui Carneiro estão a obrigatoriedade de programas de integridade nos órgãos públicos, com códigos de ética, canais de denúncia e capacitação de servidores. O texto também é órgão destinado a produzir inteligência, identificar riscos e apoiar os órgãos de controle.
6: Justiça.
2: Projeto de Beto Pereira, do Republicanos de Mato Grosso do Sul, define os critérios para caracterizar o notável saber jurídico exigido para a indicação de ministros dos tribunais superiores e desembargadores. Entre os parâmetros sugeridos estão atuação no magistério e produção científica.
3: Beto Pereira também defende que a titulação de doutor em direito e o recebimento de premiações na área jurídica sejam considerados para as nomeações. Na visão dele, a medida dá mais objetividade ao conceito previsto na Constituição e reduz interpretações subjetivas no processo de indicação.
6: Segurança Pública.
2: Sancionadas pelo Poder Executivo, propostas discutidas na Câmara ampliam a proteção às mulheres.
3: Deputadas apontam avanços com as novas leis do Pix Pensão e de divulgação do PIG 180, segundo ressalta o repórter José Carlos Oliveira.
13: Deputadas participaram da cerimônia de sanção das novas leis do Pix Pensão e de divulgação do PIG 180 e apontaram avanços no Pacto Nacional dos Três Poderes contra o Feminicídio. A lei que obriga o poder público a divulgar o telefone exclusivo de denúncia de violência contra a mulher em locais públicos e privados de grande circulação surgiu de proposta da deputada Laura Carneiro, do PSD do Rio de Janeiro. Relatora do texto na Câmara, a deputada Camila Cara, do PT do Mato Grosso do Sul, destacou esforços de fortalecimento do Ligue 180, criado em 2005.
14: O 180 tinha sofrido um completo desmonte. As mulheres ligavam e eram encaminhadas para qualquer lugar e eram muitas vezes revitimadas. Quando a deputada Laura faz esse projeto para que os estados divulguem o 180, é uma maneira da gente estar ampliando e garantindo que ele funcione.
13: Já a lei do chamado Pix Pensão altera o Código de Processo Civil para instituir a transferência automática de pensão alimentícia. O texto surgiu de proposta da deputada Tabata Amaral, do PSB de São Paulo, com a intenção de reverter o atual quadro de 650 mil processos judiciais por falta de pagamento de pensão alimentícia, muitos deles relativos a homens de classes média e alta.
15: São 11 milhões de mães solo no nosso Brasil, quase 2 milhões de crianças que não têm o nome do na certidão de nascimento. E aquilo que a gente tem para a CLT, para o assalariado, que é o desconto da pensão, a gente vai ter para todo mundo com essa lei. Pode ser lei, pode ser autônomo, pode ficar de emprego, pode ser empresário, pode estar na informalidade, deve uma pensão alimentícia, tem filho, vai ter que ter o depósito na conta da mãe, tudo certinho.
13: Da Rádio Câmara de Brasília, José Carlos Oliveira.
2: Projeto de Alexandre Guimarães, do MDB do Tocantins, cria a Política Nacional de Prevenção e Enfrentamento à Violência de Gênero no ambiente digital. Segundo o autor, o objetivo é estabelecer medidas que protejam as vítimas e responsabilizem os autores de crimes cometidos na internet.
3: Entre as medidas previstas no projeto de Alexandre Guimarães estão a criação de canais para denúncias e a remoção de conteúdos ilícitos. O texto também estabelece regras para provedores e ações de educação digital e prevenção contra o uso ilegal da inteligência artificial.
2: Termina agora o Jornal Câmara dos Deputados, produzido pela Rádio Câmara, com trabalhos técnicos de Everson Urani e apresentação de Márcio Aquiles Tardi e José Carlos Andrade. Uma ótima noite para você.
3: Boa noite, a Voz do Brasil volta amanhã.
16: O Senado Federal, nós cumprimos integralmente o que estava pautado pela Secretaria-Geral da Mesa e anunciado. Incluímos outras matérias como item extra pauta de solicitação de senadoras e de senadores, inclusive do governo, no caso da medida provisória que foi incluída como item extra pauta, ou seja, aumentando e muito a eficiência da sessão deliberativa da Semana de Esforço Concentrado, a primeira do mês de setembro. Então, eu queria agradecer a Vossas Excelências, ter a certeza e a convicção que está aqui do meu lado, o senador Wellington Fagundes, que nós estamos aqui integralmente cumprindo as nossas obrigações em um ano diferenciado e que é necessário, já que 54 colegas senadores e senadoras estão aptos a disputar a eleição, já que essa eleição para o Senado neste ano, a renovação é de 2/3 da composição da nossa casa, e a presidência precisa entender e compreender que os senadores precisam estar não só prestando conta da sua atuação parlamentar enquanto senadores, mas também dentro da legislação, dentro do calendário, cumprir as suas obrigações como pré-candidatos ou como candidatos daqueles que foram escolhidos nas convenções dos 27 estados do Brasil. Então, eu reconheço a legitimidade do processo eleitoral e as 2 semanas de esforço concentrado é para dar condições, senador Wellington, para que os meus colegas senadores que trabalharam muito nos últimos 8 anos, os 54, possam não só prestar conta do que fizeram, como poder estar ouvindo os desejos e as necessidades do povo de cada estado, já nesse pleito eleitoral, aquele que estão novamente se submetendo ao escrutínio do voto popular secreto em urna eletrônica. Muito obrigado a vossas excelências pela confiança. Cumprindo a finalidade desta sessão deliberativa ordinária, semipresencial, com a presença de 80 senadores no Senado Federal, a presidência declara o seu encerramento.
17: Boa noite em Brasília, 8:02. Você ouviu o senador Davi Alcolumbre, que encerrou a sessão deliberativa do Senado Federal desta terça-feira, dia 11 de agosto de 2026. Durante a ordem do dia, os senadores aprovaram mudanças da Câmara dos Deputados ao projeto de lei do Senado que cria o Programa de Desenvolvimento da Indústria de Fertilizantes, Profert, com o objetivo de ampliar a produção nacional, reduzir a dependência externa do país e estimular investimentos nesse setor. A proposta seguiu para sanção presidencial. Aprovado o projeto que cria e estrutura o Fundo de Fortalecimento da Cidadania e Aperfeiçoamento do Ministério Público da União, FMPU. O projeto foi a sanção. O plenário aprovou o projeto que estabelece novas regras para o pagamento de custas judiciais e cria fundos para financiar a Justiça Federal e o Superior Tribunal de Justiça, o STJ. Como foi modificado, o projeto retorna para análise da Câmara dos Deputados. Também aprovado o projeto que institui o Fundo de Fortalecimento do Acesso à Justiça, Promoção dos Direitos Fundamentais e Estruturação da Defensoria Pública da União, DPU. O texto foi a sanção. Aprovada a proposta que altera as regras do programa de venda em balcão, para incluir mais produtos destinados à alimentação animal e também estabelece a realização de leilões públicos para formar estoques de produtos agrícolas. O projeto foi a sanção. Os senadores aprovaram a proposta que institui a Política Nacional de Proteção dos Direitos da Pessoa com Síndrome de Tourette. A proposição seguiu para sanção. Aprovada a autorização de empréstimo no valor de até US$ 1 bilhão entre o Brasil e o Banco Interamericano de Desenvolvimento, BID, vinculada ao programa Reformas para Implementação do Programa de Mobilização de Capital Privado Externo e Proteção Cambial e Apoio a Melhorias Estruturais no Ambiente Institucional e de Negócios do Brasil, Ecoinvest Brasil. Outra autorização de empréstimo é um valor total de até US$ 67 milhões entre o Banco do Nordeste do Brasil e o BID para o financiamento do Programa de Integração de Energias Renováveis do Nordeste. Aprovada a autorização para a contratação de empréstimo no valor de até US$ 100 milhões entre o Brasil e o BID, vinculada ao Programa Reformas Institucionais para a Competitividade e a Melhoria do Ambiente de Negócios. Ainda aprovada a autorização para o contrato de reestruturação de dívida entre o Brasil e a Bolívia no valor de aproximadamente 50 milhões de dólares, para reescalonamento da dívida oficial com o Brasil. Por fim, aprovada a medida provisória que destina 75 milhões de reais para o Ministério da Integração e do Desenvolvimento Regional. O objetivo é apoiar financeiramente famílias da Zona da Mata, em Minas Gerais, afetadas por eventos climáticos extremos. 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
17: Ótima noite para você, ouvinte da Rádio Senado. Eu sou Regina Pinheiro e te faço companhia por aqui. A programação musical é de Carlos Andrade. Começamos com Gilberto Gil.

0: Esse foi o som do grupo Paralamas do Sucesso, o Beco, Cássia Eller, Socorro. Tivemos também Gilberto Gil, Sítio do Pica-Pau Amarelo.
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0: Em Brasília, 8h16.
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0: Agora você ouve Elis Regina e Adonirã Barbosa.
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1: Essa foi Tereza Cristina, Giló com Pimenta e Já Mandei Botar Dendê. João Nogueira e Martinho da Vila Clube do Samba. Tivemos também Elis Regina e Adonirã Barbosa, Tiro ao Álvaro. O Senado promoveu uma sessão especial para celebrar, pela primeira vez, o Dia Nacional da Proteção de Dados. A data foi instituída por lei em homenagem ao jurista Danilo Doneda, que contribuiu com a elaboração da legislação brasileira sobre privacidade e proteção de dados. A reportagem é de Yasmin Rodrigues.
2: Com o avanço da tecnologia e da inteligência artificial, a quantidade de dados coletados e a capacidade de processamento dessas informações também aumentaram. Foi nesse cenário que o Senado promoveu a sessão especial pelo Dia Nacional da Proteção de Dados, celebrado em 17 de julho. O pedido da sessão foi do senador Eduardo Gomes, do PL do Tocantins, autor da proposta que resultou na emenda constitucional que incluiu a proteção de dados entre os direitos fundamentais. O senador lembrou que os desafios atuais são diferentes daqueles enfrentados quando a Lei Geral de Proteção de Dados foi construída.
3: É que o mundo mudou muito mais depressa do que a gente imaginava. Quando discutíamos a LGPD, falávamos de bancos de dados, de cadastros, de vazamento de informações. Hoje, tudo isso continua importante, mas já não é suficiente. Estamos na era da inteligência artificial. Os sistemas atuais vão muito além do armazenamento de informações.
2: A discussão também envolve o fortalecimento das instituições responsáveis pela proteção de dados. Durante a sessão, o presidente da Agência Nacional de Proteção de Dados, Valdemar Gonçalves, destacou a evolução da agência e a necessidade de conciliar inovação tecnológica e direitos fundamentais. A advogada, professora de Direito da Universidade de Brasília e especialista em proteção de dados, Laura Chertel Mendes, ressaltou que, apesar de novas tecnologias, princípios como autonomia e controle sobre as informações pessoais continuam essenciais. A sessão reforçou a importância de manter a proteção de dados no centro da agenda pública diante das transformações tecnológicas. O Senado tem participado desse processo com a aprovação da LGPD, da Emenda Constitucional 115 e da lei que criou o Dia Nacional da Proteção de Dados, além de acompanhar novos marcos regulatórios relacionados à inteligência artificial e aos direitos digitais.
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1: Em Brasília, 8:30. Na sequência, o encontro de Luiz Gonzaga e Milton Nascimento.

0: Fechando o bloco, Zélia Danca e Zé Cabaleiro, Fox Baiano. Maria Rita, A Festa. E ainda Luiz Gonzaga e Milton Nascimento, Luar do Sertão.
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música Você Abusou, da dupla baiana Antônio Carlos e Jocafe, estourou no Brasil em 1971 e um ano depois começou a ganhar o mundo, principalmente por meio da versão lançada pelo cantor francês Michel Filion, que se popularizou como hino informal do Partido Socialista da França. Adaptada sem autorização, Antônio Carlos e Jocafe recorreram à justiça francesa e acabaram reconhecidos como os autores da música. Mas a disputa pelos direitos autorais

0: mas não impediu que ela fosse cantada nos comícios do partido e depois ainda ganhasse versões em outros idiomas. Você Abusou foi um dos primeiros sucessos de Antônio Carlos e Jocafe, que quando despontaram nos anos 70, foram associados ao samba joia, uma classificação pejorativa para um tipo de samba mais comercial e romântico, considerado brega na época, mas que hoje virou cult. Outros sucessos da dupla, sob o rótulo de samba joia, incluem Dona da Casa, Mudei de Ideia e Desacato.
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0: mas já no início, a dupla mostrou que ia muito além do samba joia, promovendo uma mistura que contempla rock, soul, funk music, baião, samba de roda e muita influência afro-baiana, principalmente do candomblé. Outra marca da baianidade da dupla são as mais de 40 músicas que eles criaram ao longo da carreira baseadas em personagens e lugares da obra do escritor Jorge Amado. Algumas delas reunidas num álbum de 1996 chamado Antônio Carlos e Jocafe Cantam Jorge Amado.
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0: Com o tempo, o sucesso de Antônio Carlos e Jocafe foi diminuindo e a obra deles esquecida. Até que em 2003, o rapper Marcelo D2 sampleou a música Cabaluerê no hit Qual É, apresentando o som dos baianos a públicos mais jovens. Depois, já nos anos 2020, foi a vez do grupo Baiana System resgatar a dupla, compondo e lançando várias músicas com eles.
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0: Um dos destaques dessa fase é o disco Alto da Maravilha, de 2022, que Antônio Carlos e Jocafe lançaram em parceria com o cantor e compositor Russo Passapusso, vocalista do Baiana System. E em 2026, a dupla lançou um disco autoral pelo projeto estadunidense Jazz is Dead.
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0: Agora, para celebrar os mais de 50 anos de carreira de Antônio Carlos e Jocafe, ouviremos o maior sucesso da dupla, a música Você Abusou.

0: Jocafe na música Você Abusou, composição deles, lançada em 1971.
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3: Agora em Brasília, 8h48.
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3: Boa noite, você ouve Marisa Monte.